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1: Ninguém sabe muito bem quem inventou o papel higiênico. No entanto, tal como muitas outras coisas, os primeiros indícios de uso do papel para limpar o rabiosque vêm da China, por volta do século VI. O norte-americano Joseph Gatty é apresentado como um dos inventores do rolo de papel higiênico. Curiosamente, este vendia o papel como um produto médico anti-hemorroidas. A ideia do rolo de papel higiênico perfurada é atribuída ao também norte-americano Seth Wheeler, que registrou a patente em 1891. A Scott Paper, ainda hoje uma das marcas mais importantes deste mercado, populariza o produto, nomeadamente através da sua distribuição em hotéis. Facto realmente importante. Sabem aquela velha discussão sobre a posição correta de pendurar o papel higiênico? Se deve ser com a folha para a frente ou com a folha para trás? As imagens que Seth Wheeler entregou para registar a patente do rolo trazem luz a esta velha guerra. Deve ser colocado para a frente.
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0: Uma das canções no caminho de Dopamine Chamber, o novo álbum dos Fontaines D.C. Esta chama-se Tongue, é o segundo avanço, o terceiro, na verdade, vamos chegar a conhecê-lo hoje, é a canção da qual faz parte também Rosalía, a única artista convidada também para este novo álbum dos Fontaines D.C., que estão também de regresso a Portugal.
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0: Concerto Radar a caminho também, então, dos Fontaines D.C. Agora 7h39 desta segunda-feira, 12 de outubro. Malibu's para ouvir agora com 333-333. A caminho também do palco Radar desta semana, Jameson é nosso convidado. Já daqui a uns minutos.

0: Os Arctic Monkeys com Cornerstone Radar, Alex Turner e os rapazes a passarem aqui pela Radar às 7h46. Ora, portanto, do palco Radar esta semana com Jameson, ele que é um dos nomes que passa por Lisboa nos próximos dias. Na próxima semana, na verdade, temos concertos do próprio Jameson e esta semana passámo-la com ele no palco Radar. Ora, só para dar esta nota de que realmente Jameson é o nosso convidado do palco Radar, é também convidado de uma dose de concertos, no caso um concerto a 22 de outubro no Lisboa ao vivo, a apresentação do mais recente disco It's Only About You If You Think It Is. Ouvimo-lo aqui, live at Water Village.
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Cantor, compositor, produtor americano que na próxima semana passa por Portugal. É ele que está esta semana no palco Radar. Passámos por lá há pouco. Agora vamos em direção às 8 da manhã. Primeiro com os Real Estate em Darling. Depois Christina, Drive My Car. Recordação para fechar esta hora das 7. As notícias daqui a poucos minutos. Bom dia, boa segunda-feira.

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1: Mais um minuto e meio, bom dia.
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3: Bom dia. O ex-presidente da República de Moçambique, Joaquim Chissano, defendeu no domingo, no Fólio Festival Literário Internacional de Óbidos, que a cultura é muito importante para a paz, um valor fundamental para o seu país. A visita de Joaquim Chissano a Óbidos foi aproveitada pelo antigo chefe de Estado para dar a conhecer o trabalho da Fundação, que criou em 2024, enquanto presidente da República, para dar continuidade ao trabalho que tinha iniciado em três áreas: a promoção da paz, o desenvolvimento socioeconómico e cultural e a identidade em Moçambique e na região da África Austral. No fólio presidiu a entrega do Prémio Literário Fernando Leite Couto, que distinguiu e promove novos autores moçambicanos em língua portuguesa. Na sua 8ª edição, o prémio distinguiu Crimildo Matola com a obra O Último Segredo da Nação, que, disse o autor, se situa nos anos 50 e 60, retratando a luta pela liberdade e a resistência do povo moçambicano. De acordo com o júri que selecionou a obra de Crimildo Matola, o livro trata de forma aguçada e inteligente os problemas de uma época em que a maioria negra não tinha voz em Moçambique e onde a vida de grande parte dos cidadãos era desvalorizada. O prémio, instituído pela Fundação Fernando Leite Couto, pai do escritor Mia Couto, é desde a primeira edição entregue no fólio, dando oportunidade aos vencedores de realizarem uma residência literária em Óbidos. O fólio decorre até o dia 18, sob o lema Para Além da Pele. A equipa da Radar está de luto pela morte de Tomás Anaori. Apaixonado pelo bodyboard e pela música, Tomás Anaori tinha pouco mais de 40 anos e faleceu na sexta-feira, vítima de paragem cardiorrespiratória, enquanto praticava bodyboard no Guincho Sul. Mais do que um colega, o Tomás Anaori era um amigo. Autor do programa da Radar Pastilha Elástica, o Tomás colaborava em muitas outras coisas nesta rádio. Um trabalho muitas vezes invisível ao olhar do público, mas que dava visibilidade à Radar. O Tomás Anaori era ainda músico e DJ e partiu. No início de cada hora estamos a passar um tema do Tomás em sua homenagem. Até sempre, Tomás Anaori.
1: E é o que vamos fazer já de seguida. O nosso Tomás Anaori, o também nosso Tomás Anaori, é alguém a quem vamos dedicar esta segunda-feira, 12 de outubro. Uma segunda-feira que é o início de uma semana de verão, que conta para já hoje com céu pouco nublado, nebulosidade e neblina ou nevoeiro até meio da manhã no litoral norte e centro, que pode persistir, mas de resto sobe a temperatura. Para já, a máxima hoje vai chegar aos 24 graus em Lisboa, 25 em Faro, 23 em Coimbra e 20 no Porto, mas fica essa promessa de que ao longo dos próximos dias vai subir a temperatura até chegar perto dos 30 graus, coisa que vai acontecer já amanhã, pelo menos em parte do território nacional. Assim partimos para uma nova semana, olhamos para os transportes também. A esta hora circula-se sem perturbações no metro de Lisboa, é assim também no metro do Porto.
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1: E passam 5 minutos das 8 nesta segunda-feira, 12 de outubro, que é uma segunda-feira mais difícil, porque partiu um de nós, um de uma equipa que é, enfim, pequena e próxima uns dos outros, apesar de se calhar alguns de nós não nos vermos com tanta frequência como devíamos. A verdade é que há pouco dizia que o também nosso Tomás Anaori partiu, porque a verdade é que estamos nós de luto, está a Rádio Pública também de luto, com quem o Tomás colaborava frequentemente e principalmente. Está o bodyboard do Guincho também de luto, porque ele fazia parte da comunidade, dessa comunidade também, e faleceu na passada sexta-feira de uma paragem cardiorrespiratória. Nós, ao longo deste dia, ao longo desta segunda-feira, estamos a lembrá-lo numa das suas outras paixões, a de fazer música. Uma por hora, uma do Tomás Anaori, o homem da nossa pastilha elástica, o homem do olhar à lua e o homem de tantas, tantas outras coisas.

0: A alegria do Tomás Anuori vai deixar muitas e muitas saudades. Vamos lembrá-lo ao longo deste dia, ao longo desta segunda-feira. Despedimos-nos dele na antena da Radar, na antena dos 97.8, com a vossa ajuda também.
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0: Os Strokes com Selfless, lá atrás Matt Burning em Ask for Water, e esta hora que abriu na companhia do Tomás Anaori. São 8:19 desta segunda-feira, 12 de outubro. Vamos ao Evangelho, a primeira das 5 recomendações de Pedro Melo Alves. É dele o projeto que este domingo se apresenta em Serralves, na interseção entre música, tecno-performance e artes digitais. Chama-se IM, ou aliás, lê-se IM, não se escreve bem da mesma maneira, mas vamos ter tempo ao longo desta semana para explorar o projeto que está então em Serralves no domingo. É o Evangelho com Pedro Melo Alves.
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3: Ora, um livro que eu recomendo é O Tecnofeudalismo, do Yannis Varoufakis. Recomendo para todos os que queiram compreender não só de que fatores é feita a nossa atual realidade sociocultural e as suas matrizes económicas e políticas, como também perceber toda a evolução de fatores e parâmetros que nos fez chegar até aqui. Portanto, para conectar a evolução do século XX ao século XXI, este é o livro.

Os Stone Dead com Plasticine na Radar, um dos temas de Milk, a banda de Alcobaça a passar aqui pela Radar depois de King Tuff com Tell Me, a primeira sugestão também lá atrás para o Evangelho assinado esta semana por Pedro Melo Alves. É com ele que podemos estar no domingo em Serralves. O baterista e compositor apresenta o projeto IM. Em frente agora que são 8h29, bom dia. Boa viagem, boa segunda-feira, 12 de outubro de 2026. Esta é a Radar e estes são os War on Drugs. Baby Missiles para ouvir, uma passagem pela Filadélfia nos próximos minutos. Na Radar, boa viagem.

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0: Moulinex em Take My Pain Away, também música nova para os Placebo, Helen Keller, uma canção que os próprios vieram também apresentar aqui a Portugal nos dois concertos que deram, dois concertos que celebraram também os 30 anos da dupla.
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0: Vamos ao nosso destaque da semana, o destaque internacional primeiro. Vamos para Leon Bridges e o seu quinto álbum, um álbum em que o próprio está à procura da alegria, do movimento. É um reencontro de Leon Bridges com a alegria. Happiness Anytime, assim se chama o novo disco. Conta com a produção dos Jungle, dois dos Jungle, Jay Lloyd e Lydia Kito, responsáveis então pela produção deste novo álbum de Leon Bridges, que vamos ouvir atentamente na Radar. Primeiro Light the Way, depois Tears of Joy. Soa tão bem. 8h45 na Radar, bom dia.

0: Happiness Anytime, assim se chama o novo álbum de Leon Bridges que vamos estar a ouvir no Observatório Radar ao longo da próxima semana, ao longo destes 5 dias, sempre 2 temas por vez ao longo do dia também.
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0: São 8h52, a passagem, como sempre, pelo quiosque antes das 9. As coordenadas da atualidade para esta segunda-feira, o início de semana, num olhar para os grandes temas que estão nas primeiras páginas e nas outras páginas. Começamos pelo Público e começamos por um dos temas que domina as atenções nos jornais nacionais, não tanto em manchete, mas na verdade em algumas das outras notícias, a Ucrânia, com Zelensky a prometer organizar eleições em troca de um cessar-fogo de 60 dias. É o que está hoje no Público, no topo da primeira página, com Trump a dizer ter garantia de Moscovo, mas Putin a manter o silêncio. Também o Diário de Notícias hoje traz o tema à primeira página com uma grande fotografia de Trump, uma das figuras mais vocais ao longo das últimas horas, a anunciar um cessar-fogo energético. Zelensky não sabia, mas está disposto a aceitar. As condições são aquelas que estão então na página, na primeira página do Público nesta segunda-feira. Já agora, pelo Diário de Notícias, também a grande manchete, mais de 8 mil professores por colocar, mas faltam docentes nas escolas. Horários incompletos, necessidades longe da área de residência ou horários temporários que afastam candidatos. Pouco mais de um mês após o arranque do ano letivo, há disciplinas em que os docentes disponíveis são residuais. Ao lado do Jornal de Notícias, ainda a olhar para o Orçamento de Estado e o Governo a prever uma perda de 2 mil milhões se a economia piorar. O cenário de risco, caso haja queda no consumo e aumento dos preços, a subida dos juros pode também destruir o excedente e empurrar as contas para o vermelho. A verdade é que o Orçamento de Estado está a ser detalhado ao longo destes dias, ao longo das últimas horas e será assim também ao longo desta semana, entre várias entrevistas. O Jornal de Negócios tem hoje uma conversa com Joaquim Miranda Sarmento, o Ministro das Finanças, que diz que este é um orçamento pragmático. Outros temas? Com o Público a lembrar-nos hoje na manchete que passa um ano das eleições autárquicas. Diz-nos o jornal que cerca de 40% das câmaras sem maioria absoluta têm acordos com a oposição. Passado um ano dessas eleições, os autarcas pedem mudanças na lei eleitoral para haver mais estabilidade. Das 75 câmaras municipais que saíram das últimas eleições autárquicas sem maioria absoluta, pelo menos 47 continuam a governar em minoria, enquanto os restantes 28 conseguiram fazer acordos de governação. É um levantamento do Público desta manhã. A propósito desse debate sobre a revisão da lei eleitoral

0: de cultura nesta manhã, e há muitos também, alguns deles nas primeiras páginas. Encontramos, por exemplo, o Diário de Notícias com a banda desenhada e com as linhas que traçam o meu corpo. Mansouré volta à juventude em Tiarão para libertar o corpo e a mente. É um dos destaques, a propósito também dos livros da semana. Um deles é de banda desenhada, uma das edições em destaque no Diário de Notícias, a desenhadora iraniana Mansouré, que passou também pelo Amadora BD, uma passagem por Portugal, uma passagem pelo nosso país. Ora, esta manhã também, e já agora rapidamente pelo Y, pelo Departamento de Cultura do Público, um olhar também para o que o norueguês John Fosse disse no Fólio, Festival Literário Internacional de Óbidos, o Prémio Nobel da Literatura de 2023, diz que continua a ser aquele rapaz de 12 anos que está a escrever.
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0: Ainda vamos voltar ao público desde logo esta manhã, porque lá para as 9h30, no encontro da paragem, trazemos um dos temas deste fim de semana. Há muitos também em destaque para conversar com a Liliana Teixeira Lopes já de seguida. Para já, Shy Girl, para fechar a hora com Lucky. I'm so lucky. Bom dia, boa segunda-feira, são 8h57.

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2: Bom dia, os Rolling Stones estão de volta ao estúdio apenas 3 meses depois de terem editado o seu 25º álbum, Foreign Tongues. A revelação partiu do saxofonista Courtney Pine em declarações ao programa Private Passions, da BBC Radio 3. O músico revelou ter estado recentemente em estúdio com Mick Jagger a gravar material para o próximo álbum dos Stones. Ele é um artista incrível, o mundo da pop é completamente diferente daquele que conheço, afirmou Pine, citado pelo Enemy, que se move sobretudo no jazz. Não é a primeira vez que o saxofonista colabora com Jagger, tendo participado nas gravações de Wandering Spirit, álbum que o vocalista dos Rolling Stones editou a solo em 1993. Em junho, Jagger afirmou ao Enemy que já tinha começado a trabalhar em material novo, mesmo antes de Foreign Tongues de ser editado. Foreign Tongues foi lançado a 10 de julho e atingiu o primeiro lugar nas tabelas de vendas do Reino Unido. Tom York admitiu que gostava de nunca ter composto High and Dry, um dos maiores êxitos dos Radiohead. A confissão surgiu numa conversa com Harry Styles, publicada na revista Rolling Stone, e na qual York discutiu abertamente o seu trabalho na banda britânica. Questionado sobre o seu processo de composição, Tom York rejeitou o que descreveu como uma canção de um tipo com uma guitarra acústica. Não tenho por hábito ouvir cantautores, continuou, ouço muita música folk antiga e bizarra, ouço música para filmes, música eletrónica. Tocar canções na guitarra é algo que me agrada, mas não muito. Na mesma entrevista, York abordou ainda o trabalho dos Radiohead em OK Computer, para muitos a obra-prima do grupo, dizendo que assim que o editou. A mesma entrevista, York abordou ainda o trabalho dos Radiohead em OK Computer, para muitos a obra-prima do grupo, dizendo que assim que o editou já estava farto dele. Lançado em 1995, o single de High and Dry atingiu o 17º lugar nas tabelas de vendas do Reino Unido, vendendo mais de 600 mil cópias naquele país. Foi o segundo single do álbum The Bands e o segundo da banda e o maior sucesso do grupo desde Creep.
3: Tom York e Harry Styles juntos numa entrevista na série Musicians on Musicians. Um Tom York bastante aberto e com vontade de conversar. Foi muito interessante vê-lo assim ao longo deste fim de semana. Há uma série de vídeos também desta entrevista. 9 e 3 desta segunda-feira, 12 de outubro, início para uma semana que vai ser de calor, principalmente a partir de amanhã. Amanhã devemos chegar aos 30 graus. Para já, esta segunda-feira é de céu pouco nublado. A nebulosidade e a neblina ou nevoeiro que estão por aí até ao meio da manhã no litoral norte e centro podem ainda assim persistir. De resto, as máximas hoje devem chegar aos 24 graus em Lisboa, 25 em Faro, 23 em Coimbra e 20 no Porto. A temperatura mais alta hoje deverá ir para Évora, que deve chegar aos 27 graus de máxima. Vamos aos transportes. A esta hora circula-se sem perturbações no metro de Lisboa. É assim também no metro do Porto.
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3: Radar. 9 horas e 4 minutos nesta segunda-feira, 12 de outubro, esta manhã que é para nós mais complicada de gerir, porque perdemos um amigo, perdemos alguém que faz parte desta equipa, da equipa Radar, gente que, enfim, ajuda no dia-a-dia a construir esta rádio, não só com o Pastilha Elástica e o Olhar à Lua, mas também com aquilo que nos foi deixando na identidade da rádio, na imagem gráfica da rádio e também, claro, com a sua incrível presença. Nós, a comunidade do bodyboard, a comunidade da rádio no geral, vamos todos ter muitas saudades do Tomás Anaori. Ao longo desta segunda-feira, estamos a abrir todas as horas com outra das suas paixões, as canções. In 95, So Long Ago, para ouvir agora, Tomás Anaori, nas manhãs da Radar. E nesta segunda-feira, 12 de outubro, com um abraço.

A música, que é também uma das formas de nós enviarmos um abraço a todos os que vão sentir falta do Tomás e, claro, daqui os nossos sinceros sentimentos a toda a família e a todos os próximos com quem partilhamos também este dia, esta segunda-feira de homenagem ao Tomás Anaori. São 9:10. Bom dia, bem-vindos, boa segunda-feira. Juntos na Radar, juntos no primeiro turno. Boa viagem para quem segue por aí. Temos Chinese American Bear para ouvir na abertura desta hora. Também os Balance, Sebastian, e daqui a nada o Em Repeat.

0: O Funny Little Frog dos Bell and Sebastian, os escoceses a passarem por cá também, Chinese American Bear com música nova, Dance, Dance, Dance, som radar para esta segunda-feira, 12 de outubro, com 16 minutos depois das 9. Por isso, hora do Em Repeat.
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2: Meu nome é João e o que eu ando a ouvir em repeat é Peter Murphy, Time Has Got Nothing to Do With It. Boa atenção, um abraço.

0: Peter Murphy com Time Has Got Nothing To Do With It, a escolha do João no Em Repeat desta segunda-feira.
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0: Fica entregue a mensagem e ficamos nós à espera das vossas mensagens. 9:23, manhã de segunda-feira, agora com um Beck e um dos temas para o mais recente Ride Lonesome. Esta chama-se Runaway, depois passam por cá os Smiths. Memória, Radar, bom dia.

Recordação radar para os Smiths com este Big Mouth Strikes Again. Há pouco, Beck, com um dos temas novos, um dos temas para Ride Lonesome, o álbum que foi destaque recente no Observatório Radar.

0: Dylan LeBlanc com The Crowd Goes Wild, atrás Emma Who, L'Amour, na Radar 9:36. Vamos à paragem já a seguir.
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0: Vamos lá a isto. Bom dia, Liliana.
5: Olá, bom dia.
0: Cá estamos na Radar para esta segunda-feira, 12 de outubro. Vamos à nossa paragem, vamos olhar para os temas que nos, enfim, chamaram a atenção nesta manhã e também já agora neste fim de semana, não é?
5: Uhum. O primeiro-ministro israelita Benjamin Netanyahu ordenou uma investigação e o julgamento dos participantes no documentário NASA. Esta é uma das notícias de hoje. Relata o massacre em massa de civis em Gaza, este documentário, através de testemunhos por crimes graves, e vai então ser processado, ou poderá ser processado, por crimes graves contra a segurança de Israel. De acordo com um comunicado publicado pelo gabinete de Netanyahu e citado pela agência espanhola EFE, o filme constrói uma narrativa falsa, enganosa e tendenciosa que difama o Estado de Israel e as FDI, as Forças de Defesa de Israel, a nível mundial e que prejudica gravemente a imagem de Israel. Grande parte do documentário baseia-se em investigações realizadas desde 2023 pelo jornalista israelita Yuval Abraham, co-realizador do filme, e publicadas tanto na revista israelo-palestiniana Mais 972 como no jornal britânico The Guardian, que também produz NASA e que tem por base testemunhos de 24 militares e oficiais dos serviços secretos israelitas. Nas investigações, várias fontes dos serviços secretos descrevem como Israel passou a autorizar, depois do 7 de outubro de 2023, a morte de dezenas de centenas de civis, como danos colaterais em ataques contra altos responsáveis do Hamas. Netanyahu acusou os participantes do filme de incorrerem em crimes graves contra a segurança da informação, difamação penal e prejuízo aos interesses diplomáticos do país. NASA deriva do acrónimo utilizado pelos serviços de inteligência de Israel para estimar o número de civis que poderiam morrer num ataque, por exemplo, 20 NASA. O documentário descreve a prática israelita de bombardear habitações palestinianas com famílias inteiras no interior assim que o pai e alegado militante do Hamas regressa à casa para dormir. Descreve também a utilização de modelos de inteligência artificial que prevêem, com base nos padrões das chamadas telefónicas e com uma margem de erro de 15%, a probabilidade de um habitante de Gaza ser ou não um militante, criando assim uma lista de possíveis alvos. Os militares descritos no filme, sob condição de anonimato, devido às represálias que poderiam sofrer, afirmam igualmente que o exército bombardeou zonas sob ordem de evacuação de Gaza, sabendo ainda que ainda ali se encontrava população civil. O exército israelita, por seu lado, sustenta que as suas normas proíbem atacar deliberadamente civis e obrigam os comandantes a adotar medidas para reduzir os danos à população civil, argumentando ainda que as decisões finais sobre os ataques e a avaliação do risco de vítimas civis cabem aos oficiais. No passado dia 2 de outubro, o jornal britânico The Guardian defendeu a investigação e afirmou ter consultado ao longo de 3 anos mais de 100 fontes com conhecimento dos sistemas militares israelitas utilizados na guerra, incluindo altos comandantes envolvidos na autorização dos ataques.
0: Certíssimo. O filme está também, ou esteve também em destaque este fim de semana no Público, com uma entrevista aos realizadores. O controverso filme, que é também, claro, uma prova viva de algumas das coisas que estão a acontecer em Gaza. 9h41 desta segunda-feira, 12 de outubro. Também regresso a este fim de semana e algo que vi no Público, no Jornal Público, na verdade ontem, domingo, a propósito da escola do Porto Santo, que não é uma escola, mas que é um antigo espaço, uma antiga escola, agora reconvertida já desde 2019, cedida pela Câmara de Porto Santo para um projeto cultural desenvolvido pela Porta 33. Ora, este projeto, basicamente aquilo que faz é um projeto cultural que traz artistas de fora do arquipélago e envolve a comunidade. Se já passaram pelo Porto Santo, sabem que é uma ilha com muitas especificidades, com muitas particularidades, desde logo no que toca à vivência diária da ilha. É uma ilha resort que tem uma comunidade, na verdade, muito interessante de explorar, e o Público trazia um artigo da Alexandra Prado Coelho sobre a forma como a escola do Porto Santo sonha com um jardim. Pergunta o artigo também se haverá vontade política, e tudo isto a propósito de um evento que acontece anualmente e que serve também para lançar a programação da Porta 33. Na verdade, esta festa que acontece então nesta escola, na escola do Porto Santo, assim é o nome também do espaço, da antiga escola que agora continua com esta programação cultural, basicamente o que acontece aqui é, para além de concertos, uma mostra de gastronomia, uma série de oficinas, é também o momento em que se inauguram exposições que, no caso, vão ficar até à primavera, e uma dessas exposições tem a ver com a forma como a Porta 33 quer trabalhar dentro desta escola um jardim, dentro deste espaço um jardim, e é algo que ainda por cima já estava nos planos do arquiteto que desenhou a escola em 1959 e que já previa a ideia de um jardim. Agora a ideia é que esse jardim seja também, enfim, seja feito, seja construído, concretizado. Concretizado, e seja concretizado também de uma forma que permita a existência de muitas das iniciativas que envolvem a cultura e a comunidade. O Porta 33 é um projeto muitíssimo interessante, nesta festa da escola inauguraram-se, creio eu, 3 exposições no total, uma delas, Mudar a Escola para Mudar o Mundo, é também um projeto sobre a forma como a pedagogia pode ajudar a construir essa comunidade, com a presença de Carlos Bunga e Ainhoa González, entre outras figuras que fizeram parte desta festa da escola. O artigo sobre este momento, sobre este acontecimento e sobre o impacto que ele tem no Porto Santo, é para ler no Público, no site do Público agora, uhum, também. É um artigo que saiu no domingo, um artigo muito interessante, rápido de ler também, e que permite também uma perspectiva sobre o Porto Santo e muita vontade de voltar lá, no meu caso, ir lá se ainda não foram. É um sítio muito bonito, e um sítio onde dá muita vontade também de fazer coisas, criar coisas. 9h44.
5: Inspirador,
0: é verdade, sim. Não deixa de ser também porque o mar está toda à volta, e pertinho a toda à volta, e isso ajuda certamente muito. Ainda nos trazes, Liliana, outros temas nesta manhã, conta-nos tudo.
5: Sim, vou falar do Festival Superboc em Stock, que aconteceu pela última vez em 2023 e que parece estar de regresso, pelo menos para uma edição especial. Falo também da encenadora Marta Lapa, que revisita a vida e o legado da irmã, a bailarina e coreógrafa Mónica Lapa, num espetáculo que se estreia na quarta-feira, em Lisboa, para assinalar os 25 anos da morte da criadora, e também da PIM, Mostra de Ilustração para Imaginar o Mundo, que está de portas abertas no Fólio Festival Literário Internacional de Óbidos, que decorre até o dia 18 deste mês.
0: De regresso então às 10 da manhã com outras notícias para nos ajudares também a imaginar o mundo nesta segunda-feira, 12 de outubro. Até já, Liliana.
5: Até já.
0: De regresso à hora certa. Antes disso, ainda vamos passar pela nossa Discopátria. Ora, esta semana é uma semana dupla.
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0: A Discopátria desta semana conta com 2 EPs, um formato cada vez mais, enfim, com cada vez mais espaço na produção nacional. Dos editados recentemente, um par de estreias. Atenção, dos colimbricenses Voronet Blue and the Chariot, e também o arejado Coreto Pop de Já Fui Pedro, homem que conhecíamos dos Norton. São 2 abordagens, 2 trabalhos entre a expansão e a intimidade, 2 destaques na radar. Começamos com os Voronet Blue. Grip e Stargaze, dois temas para este The Chariot. É um dos dois destaques desta semana na Discopátria. Começamos aqui. 9h46, bom dia.

0: Stargaze e Grip, dois temas para este primeiro destaque da semana de Chariot, o EP dos Vornet Blue, EP de estreia. É destaque então na Discopátria.
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3: 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Moderada por Rui Tendinha, a sessão abordará o contexto histórico, os desafios da adaptação cinematográfica e o processo de criação desta produção, que estreia nas salas de cinema a 29 de outubro. O encontro esse está marcado para dia 19 de outubro, às 18h30, na FNAC Chiado. A entrada é livre. 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Livro ilustrado por Tiago Albuquerque, que percorre mais de 6 décadas de música feita em Portugal. Das bandas pioneiras dos anos 60 às novas gerações, a obra revisita artistas, canções e movimentos que marcaram a história do rock nacional. A sessão, que contará com a presença especial de Sérgio Godinho, está marcada para dia 23 de outubro, às 18h30, na FNAC Chiado. Entrada é livre.
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0: Keep it loud. 9h55, duas escolhas para fecharmos esta hora. The Cribs, Never the Same, também Mac DeMarco com Another One, ele que recentemente passou por Portugal. Estamos a caminho da hora certa, daqui a pouco a Liliana

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2: Bom dia, o fotógrafo palestiniano Mahmoud Abu Amda venceu o prémio de fotografia da 33ª edição do prémio Bayou para correspondentes de guerra, que destacou o conflito em Gaza e a violência na Cisjordânia, sediado na faixa de

0: Mahmoud Abu Hamdah, que venceu também o prémio do público com a reportagem O que a Guerra Deixa para Trás, interveio à distância através de um vídeo exibido durante a cerimónia de entrega dos prémios. Já são conhecidos os primeiros nomes do cartaz da edição de 2027 do SWR Barroselas Metal Fest, festival dedicado ao metal extremo. Os suíços Bolzer e os japoneses Sabat são dois dos principais destaques, juntando-se-lhes os brasileiros Sarcófago, referência incontornável do black metal, que, liderados pelo baixista Geraldo Incubus Minelli, vão celebrar os 35 anos do álbum The Loss of Scourge. Metal Lucifer, Ex-Vessel, Cruel Force, Possession, Prenelith, Power from Hell, Iron Lung, Nubi Vagant, Vacuous, Abduction, Gutlist, Scorpion Milk, Hedonist, Cursivore, Sardonic Witchery, Valvra e Ashes Reborn constituem os restantes confirmações no cartaz. O SWR Barroselas Metal Fest realiza-se na aldeia Minhota de Barroselas entre os dias 29 de abril e 3 de maio. O festival Superbock em Stock, que aconteceu pela última vez em 2023 em várias salas da Avenida da Liberdade em Lisboa, regressa este ano com uma edição especial organizada por uma nova promotora. Depois de uma pausa, o Superbock em Stock prepara-se para regressar, lê-se num comunicado divulgado pela organização do festival, que junta a marca de cervejas e a promotora Ritmos, de João Carvalho.
1: 10 horas e 3 minutos nesta segunda-feira, 12 de outubro. Vamos saber do tempo. A previsão para hoje, no dia antes de voltarmos a temperaturas perto dos 30 graus, é uma previsão de céu pouco nublado. Há nebulosidade e neblina ou nevoeiro até meio da manhã que pode persistir no litoral norte e centro. E de resto, as máximas hoje vão chegar aos 25 graus em Lisboa e Faro, 23 em Coimbra e 21 no Porto. A verdade é que então, a partir de amanhã, deveremos aproximar-nos dos 30 graus. Em Lisboa, a máxima para amanhã é de 27 graus e a máxima já para Évora será de 31. Já haverá alguma parte do país a chegar então aos 30 graus a partir de amanhã. Vai ser uma semana de calor para aproveitar. Segunda-feira, 12 de outubro, esta é Radar. Bom dia.
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1: E assim começamos mais uma hora no nosso primeiro turno da Radar. Bom dia, bem-vindos, boa segunda. Esta segunda que é para nós uma segunda mais difícil, porque é um dia em que temos que nos despedir de um amigo. Isso é sempre coisa que custa fazer. O Tomás Anaori é uma figura que faz parte da equipa Radar, faz parte também de uma série de outras comunidades. A Rádio Pública está hoje também de luto, a comunidade do Body Board está também de luto, porque o Tomás é alguém que, enfim, em cada sala onde entrava fazia a festa, mas mais do que isso, era também alguém com uma presença imensa, e nós vamos ter muitas saudades dele. Ficamos aqui na Radar com as memórias dos seus programas, o Pastilástica e também o Olhar à Lua, mas também parte da ajuda daquilo que foi a forma como a Radar e a sua imagem gráfica se foi renovando ao longo dos tempos. Isso é também responsabilidade do Tomás. O Tomás Anaori faleceu na passada sexta-feira, e nós despedimos-nos ao longo do dia de hoje com outra das suas paixões, a música do próprio. Let Me Ask You é para abrir esta hora. Tomás Anaori, na Radar.

Um dos muitos lados do Tomás Anaori, esta é também a nossa forma de nos despedirmos e de mandarmos um abraço à família do Tomás e a todos os que o conheciam. O Tomás faz parte da equipa da Radar. 10 e 8, bom dia. Boa segunda-feira, 12 de outubro. Os Jungle com Move Like You Do, para ouvir agora na Radar.

Música nova para Phoebe Bridgers, chama-se On Video e é banda sonora para o filme Prime Time. O filme que conta com Robert Pattinson, que já está nos cinemas, chegou na passada quinta-feira, e conta com a própria Phoebe Bridgers como parte do filme. Esta chama-se On Video. Atrás, por falar em música para cinema, Rodrigo Leão e A Casa, a voz de Adriana Calcanhoto também na antena da Radar ainda, os MGMT com Electric Feel e os Jungle, Move Like You Do, Jungle, que são rapazes para aparecer por aí, não tarda nada, sim. Os Jungle estão de regresso a Portugal, há concerto marcado para este mês de outubro, passam a 24 de outubro pela Mel Arena e é concerto Radar, apresentação do mais recente Sunshine. Em frente, agora que são 10h23, estão os Temples por cá, por falar em britânicos, Strange or Be Forgotten, e já que estamos por aqueles lados, os Kasabian passam por cá também.

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Kevin Parker, Mr. Tame Impala, com The Bowtie Row atrás, Flora Hibbert, Silent Movie Baby, ela que passou recentemente por Lisboa, concerto na Casa Capitão, onde este fim de semana aconteceu também, final da semana passada, vá, aconteceu também o Mil. Muitos concertos, muitas conversas, muito, enfim, insider trading, muito trading no que toca à música ao longo dos últimos dias, ali para os lados do Beato. 10h38, bom dia. 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Daqui a pouco há a Roleta Russa e esta semana a roleta está a cargo dos Lemon Twigs. Já vos conto tudo, também as razões pelas quais os irmãos Daddario estão connosco. Para já, Leo Sun, I Can't Get Over You também, Teed, Totally Enormous Extinct Dinosaurs, agora conhecido apenas pela sua sigla.

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0: Tchaikovsky, na primeira resposta dos Lemon Twigs à roleta russa que esta semana conta então com os irmãos Daddario a propósito do regresso a Portugal dos Lemon Twigs na próxima semana no Hard Club no Porto e também no Lisboa ao vivo. Por isso mesmo, ao longo desta semana, recuperamos as respostas da dupla à roleta russa da Radar. 10h55 agora.
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5: E com isto estamos quase nas 11 da manhã. Sim, eu sei, passou a correr. Esta segunda-feira, 12 de outubro, por aqui segue com as notícias, com a Liliana Teixeira Lopes e depois com o André Gonçalves, que vos faz companhia no final da manhã, início da tarde, nos 97.8 e em radarlisboa.fm. Para as despedidas de hoje, Dead Combo com a Raia. Eu estou de regresso amanhã a partir das 7. Grande abraço, boa segunda-feira e fiquem por perto.

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2: Bom dia, o livro Alá às Barricadas, fruto de 8 anos de investigação da jornalista Maria José Oliveira, foi lançado no Fólio. A obra recupera histórias de portugueses que lutaram na Guerra Civil e que foram vítimas de repressão franquista. A obra, editada pela Tinta da China, foi adaptada de uma tese de mestrado da jornalista e investigadora. O Fólio Festival Literário Internacional de Óbidos decorre na Vila até o próximo dia 18, sob o lema Para Além da Pele. O Museu da Terra de Miranda, em Miranda de Douro, reabriu no sábado com um programa gratuito que se estendeu até domingo, depois de 4 anos de obras de requalificação e ampliação. O museu apresenta novas exposições e eventos comunitários. No final de setembro, a diretora do museu, Celina Pinto, lembrou à agência Lusa que as obras incluíram a compra de 3 imóveis adjacentes e tiveram um custo de cerca de 2 milhões de euros, principalmente por via do PRR, o Plano de Recuperação e Resiliência. O museu vai agora apresentar uma nova experiência.

0: experiência museológica em que o mirandês assume um lugar central lado a lado com o português, como assinala a Museus e Monumentos de Portugal em comunicado. A encenadora Marta Lapa revisita a vida e o legado da irmã, a bailarina e coreógrafa Mónica Lapa, num espetáculo que se estreia na quarta-feira em Lisboa para assinalar 25 anos da morte da criadora. Intitulada Isse a Mónica, a criação da Escola de Mulheres tem texto original de Miguel Castro Caldas, tem por bom objetivo devolver ao presente uma figura determinante de dança contemporânea portuguesa e estreia-se na Escola de Mulheres, partindo de uma pergunta que abre caminho à memória, à ficção e à imaginação de futuros que ficaram por concretizar. Mónica Lapa morreu a 3 de agosto de 2001, com apenas 35 anos, bailarina, coreógrafa e produtora, foi uma das impulsionadoras da nova dança portuguesa nos anos de 1990 e fundou com Albino Moura o Festival Danças na Cidade, que durou de 1993 a 2002 e que é atualmente o Festival Alcântara, e promoveu projetos de intercâmbio entre artistas e comunidades de diferentes geografias. E se a Mónica fica em cena na Sala de Teatro do Clube Estefânia, em Lisboa, de 14 de outubro a 1 de novembro.
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A música do nosso querido Tomás Anaori no início desta hora, e hoje em jeito de homenagem vamos abrir todas as horas com a música do grande Tomás Anaori, que nos deixou este fim de semana. Abrimos com este Little Bean, 7 minutos depois das 11, seguimos com o som das Lime Garden. Bem-vindos, bom dia.

0: Atenção radar para esta segunda-feira, 12 de outubro, à boleia da música dos texanos Spoon com o Wild, regresso a Lucifer on the Sofa. Lá atrás, a música de Tomás Janor e ouvimos Little Ben, também a Slime Garden em Moving Target do novo trabalho Maybe Not Tonight e ainda um clássico dos Waterboys, recordamos Fisherman's Blues. 18 minutos depois das 11, a seguir, a vida pouco secreta das marcas com João Soares Barros.
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2: Ninguém sabe muito bem quem inventou o papel higiênico. No entanto, tal como muitas outras coisas, os primeiros indícios de uso do papel para limpar o rabiosque vem da China, por volta do século VI. O norte-americano Joseph Gatty é apresentado como um dos inventores do rolo de papel higiênico. Curiosamente, este vendia o papel como um produto médico anti-hemorroidas. A ideia do rolo de papel higiênico perfurada é atribuída ao também norte-americano Seth Wheeler, que registrou a patente em 1891. A Scott Paper, ainda hoje uma das marcas mais importantes deste mercado, populariza o produto, nomeadamente através da sua distribuição em hotéis. Facto realmente importante. Sabem aquela velha discussão sobre a posição correta de pendurar o papel higiênico? Se deve ser com a folha para a frente ou com a folha para trás? As imagens que Seth Wheeler entregou para registar a patente do rolo trazem luz a esta velha guerra. Deve ser colocado para a frente.
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A música intemporal dos Rolling Stones a preencher os últimos minutos na antena da Radar com este clássico All Down the Line, viagem até 72, até 1972, até o disco Exile on Main Street. Lá atrás o som nacional dos Cassete Pirata, a música recente Sou Gente, outra vez avanço para um novo disco dos Cassete Pirata. 30 minutos depois das 11, seguimos com a música nova dos britânicos Django Django. Dirty Hotel Blues é mais um avanço para o trabalho Doveland, que sai dia 6 de novembro. Daqui a pouco temos o palco Radar, esta semana com o som de Jameson ao vivo no Atwater Village. Recordo que o músico norte-americano, produtor, multi-instrumentista, toca já no próximo dia 22 de outubro no LAF. Para ouvir agora os Django Django na Radar.

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0: música nova a preencher os últimos minutos na antena dos 97.8 e em radarlisboa.fm. Esta pertence aos Liars, chama-se Ice Pick. Lá atrás, a música nacional, o Expresso Transatlântico, com o belíssimo tema Tigre da Serra, faz parte do segundo longa duração, grande disco editado este ano, Trópico Paranoia, contou com a produção de Paulo Furtado. Mais atrás, um clássico dos Eu Lá Tenho, recordamos You Can Have It All. Estamos a 12 minutos. De hora certa, vamos até ao palco Radar. Esta semana, com a música de Jameson ao vivo no Atwater Village, temos concerto já no próximo dia 22 de outubro. Outubro no Love.
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A música de Jameson no palco Radar da semana. Recuperamos o concerto de Live at Water Village. Recordo que o músico norte-americano, multi-instrumentista, produtor, atua já no próximo dia 22 de outubro no Live e traz um disco recente intitulado It's Only About You If You Think It Is. O palco está de regresso à antena de Radar às 16h45 e estamos praticamente a 6 minutos da hora certa. Fechamos com o som dos Fontaines DC, que também têm concerto já agendado para o próximo dia 21 de outubro na Meu Arena com um disco novo, Dopamine Chamber. Recordamos o belíssimo bug do trabalho Romance, por último disco editado ano passado. Depois, som nacional dos Black Wizards com Killing the Buzz, A Hora Certa, O Mundo e a Cultura com a Liliana Teixeira Lopes. Até já.

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2: Boa tarde. Mais de 150 ilustradores de 20 países integram a PIM no Festival Literário de Óbidos, com curadoria de Mafalda Milhões e Flávia Bonfim. A PIM, mostra de ilustração para imaginar o mundo, abriu portas no Fólio Festival Literário Internacional de Óbidos no fim de semana, com textos de Ana Pessoa inscritos nas paredes da Galeria Nova Ogiva. A PIM apresenta-se para ser lida e vista nos vários andares da galeria, onde das paredes ao teto há desenhos, transparências, sobreposições, recortes, sombras e corpos suspensos, juntando os imaginários dos vários ilustradores numa espécie de malha do mundo. Os 30 anos do Prémio Nacional de Ilustração e a primeira edição do Prémio Nacional de Banda Desenhada estiveram no sábado também em destaque no Fólio. Catarina Sobral, com o livro As Pessoas São Esquisitas, com texto de Vítor D.O. Santos e edição da Orfeu Negro, foi a vencedora do prémio com um valor monetário de 10 mil euros. O primeiro-ministro israelita Benjamin Netanyahu ordenou uma investigação e o julgamento dos participantes no documentário NASA, que relata o massacre em massa de civis em Gaza através de testemunhos por crimes graves contra a segurança de Israel. De acordo com um comunicado publicado pelo gabinete de Netanyahu e citado pela agência espanhola EFE, o filme constrói uma narrativa falsa, enganosa e tendenciosa que difama o Estado de Israel.

0: e as FDI, Forças de Defesa de Israel, a nível mundial e que prejudica gravemente a imagem de Israel. Grande parte do documentário baseia-se em investigações realizadas pelo jornalista israelita Yuval Abraham, co-realizador do filme, e tem por base testemunhos de 24 militares e oficiais dos serviços secretos israelitas. Nas investigações, várias fontes dos serviços secretos descrevem como Israel passou a autorizar, depois do 7 de outubro de 2023, a morte de dezenas de centenas de civis, como danos colaterais em ataques contra altos responsáveis do Hamas. A equipa da Radar está de luto pela morte de Tomás Anaori. Apaixonado pelo bodyboard e pela música, Tomás Anaori tinha 44 anos e faleceu na sexta-feira, vítima de paragem cardiorrespiratória, enquanto praticava bodyboard no Guincho Sul. Mais do que um colega, o Tomás Anaori era um amigo. Autor dos programas da Radar Pastilha Elástica e Olhar a Lua, o Tomás colaborava em muitas outras coisas nesta rádio. Um trabalho muitas vezes invisível ao olhar do público, mas que dava visibilidade à Radar. O Tomás Anaori era ainda músico, com dois discos editados. Nesta segunda-feira, no início de cada hora, estamos a passar um tema do Tomás, em sua homenagem, os nossos sinceros sentimentos a toda a família. Até sempre, Tomás.
1: É isso mesmo, Liliana Teixeira Lopes, e já a seguir a abrir hora, mais um tema do Tomás Anaori, Emptiness, Leaving No Choice. Até amanhã.
0: Até amanhã.
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A música de Tomás Anaori. No início de mais uma hora, recordamos este The Emptiness, Leaving No Choice. 8 minutos depois do meio-dia, seguimos com a música nova dos Editors. Vem um disco novo, chama-se Surface Echo and Sound. Sai dia 31 de outubro. É mais um avanço Seriously para ouvir por aqui nos próximos minutos, no caminho para o Evangelho. Esta semana com a participação do artista Pedro Melo Alves. Daqui a pouco temos Observatório Radar. O destaque vai para o novo trabalho de Leon Bridges, para ouvir aqui nos 97.8. Boa tarde.

0: A música inconfundível dos Arcade Fire a preencher os últimos minutos aqui na antena da Radar com este Keep the Car Running, regresso a Neon Bible, segundo álbum dos Arcade Fire. A abrir hora a música de Tomás Anaori, ouvimos The Emptiness Living No Choice, também o som mais recente dos Editor Searsley. Eu avanço para... para Surface Echo and Sound. Estamos com 16 minutos depois do meio-dia, vamos ao Evangelho esta semana com a participação do artista Pedro Melo Alves, para ouvir a primeira sugestão.
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3: Ora, um livro que eu recomendo é o Tecnofeudalismo, do Yanis Varoufakis. Recomendo para todos os que queiram compreender não só de que fatores é feita a nossa atual realidade sociocultural e as suas matrizes económicas e políticas, como também perceber toda a evolução de fatores e parâmetros que nos fez chegar até aqui. Portanto, para conectar a evolução do século XX ao século XXI, este

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voz incrível e inconfundível de Brittany Howard neste I Feel Hope Coming, tema incluído no terceiro capítulo da história dos norte-americanos Alabama Shakes, chama-se I Must Be Dreaming, banda que passou este ano pelo Passeio Marítimo de Algés com um grande concerto no palco Heineken, aqui a evocar uma boa parte do legado da Southern Soul e Southern Rock, o legado da tradição de Muscle Shoals. Terceiro disco dos Alabama Shakes, um dos grandes discos da coleção 2026, I Must Be Dreaming. Lá atrás, Som Nacional, de Afonso Cabral, com Dança Comigo na Ilusão, 27 minutos depois do meio-dia, e agora uma pérola da década de 90. Outro grande disco, na altura, foi assim um estrondo. Falamos da música dos Spain, de Josh Aiden. O Enemy dizia que era uma conjugação de Spiritualize, Tindersticks e Velvet Underground. Por agora, Untitled No. 1, The Blue Moods of Spain, nos 97.8.

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0: Sol a ilustrar os últimos minutos por aqui na antena de radar com a assinatura de Aaron Fraser. Música nova, chama-se Same Old Game. Eu avanço para um novo EP, sai dia 30 de outubro, chama-se Corners, o homem dos Duran Jones and the Indications. Lá atrás o som dos australianos King Gizzard and the Lizard Wizard, recordamos Magenta Mountain, também a música nova dos Ilse Cup in Hand. Estamos a 12 minutos de hora certa, vamos até ao Observatório Radar. Esta semana o destaque vai para o regresso de Leon Bridges com o trabalho Happiness Anytime. Para ouvir então as duas primeiras propostas no Observatório.
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0: A música soul elegante de Leon Bridges a preencher o Observatório Radar da semana, em causa o novo trabalho Happiness Anytime. Ouvimos as duas primeiras propostas, Watch You Dance e lá atrás Your Love Is Electric, uma voz que normalmente costuma preencher também discos dos Crumbin, o Sr. Leon Bridges. O Observatório está de regresso às 18h15 e fechamos esta segunda parte com mais música nova, um grande regresso dos escoceses Mogwai. Editaram o ano passado Bad Fire, tem agora este tema, chama-se Underground e conta com um histórico do rock and roll, o Sr. Iggy Pop. Para ouvir então Underground, Mogwai, e depois o som nacional dos Bestios, Back with a Bang, para ouvir até o sinal horário da 1 da tarde. A partir das 13 temos a repetição do cover e eu volto às 2. Até já.
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A música de Tomás Anaori. No início de mais uma hora, terceira parte da emissão 11, 16, segunda-feira, 12 de outubro. Abremos ao som deste Telltale. Sejam bem-vindos uma vez mais. Daqui a pouco temos a música para ouvir em repeat e também, como é habitual nesta hora, a Discopátria, nova semana, nova Discopátria. Esta semana dividida em dois discos. Primeiro temos o EP dos Vernet Blue, em destaque, de Chariot. Depois, na segunda parte, a meio da semana, vamos destacar o EP também de Já Fui Pedro, Coreto Pop, para ouvir então duas propostas daqui a pouco, hoje ao som dos Vernet Blue. Entretanto, por falar em música nova, o regresso de Leon Bridges com Watch You Dance, do belíssimo Happiness Anytime. Bem-vindos.

0: uma presença recorrente na lista dos 97.8, o som de PJ Harvey neste A Place Called Home, regresso a Stories from the City, Stories from the Sea. Lá atrás, música nova de Leon Bridges, tem um disco novo, está em destaque esta semana no nosso observatório. Falamos de Happiness Anytime, contou com a produção de Lydia Kitso e Josh Lloyd Watson dos Jungle. Por aqui ouvimos Watch You Dance. Pelo meio, o som também de Fruit Bats, regressou este ano com The Landfill, ouvimos precisamente a faixa título, e ainda uma recordação para Interior Life O, com o som de Cass McCombs em 2025 com o tema Peace. Estamos com 20 minutos depois das duas e seguimos com a música para ouvir em repeat. Neste caso, a música, o em repeat do João.
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2: Meu nome é João e o que eu ando a ouvir em repeat é Peter Murphy, Time Has Got Nothing to Do With It. Boa atenção, um abraço.

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as guitarras dos norte-americanos Cage the Elephant com este Halo a ilustrarem os últimos minutos aqui na antena dos 97.8 e em radarlisboa.fm. 2h32, seguimos com um clássico dos Led Zeppelin, viagem até à década de 70 para recordar o trabalho Houses of the Holy. Fica aí o intemporal Dire Maker, depois Todd Trips no caminho para a Discopátria.

Mais um clássico a passar por aqui. Recordamos o tema Hey Joe, Jimi Hendrix, nos 97.8 e em radar Lisboa.fm. Lá atrás a música dos Cages the Elephant, Halo, também é o som dos Led Zeppelin com o intemporal Dire Maker. Ainda a produção nacional a cargo de Tó Trips e dos seus Fake Latinos. Regresso ao trabalho Dissidente, editado o ano passado, ouvimos Fiesta Triste. Estamos a 18 minutos da hora certa. Seguimos com música de 2026, o regresso do coletivo Tuareg Imaran aos discos com o trabalho Essam. Vamos ficar com o tema Tel Alt. Recordo que a banda atua já nos dias 19 e 20 de outubro, primeiro na Casa da Música no Porto, depois no Lave Lisboa ao vivo. Concertos Radar.

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A música de Ty Segall a passar por aqui com este Black Paint. Lá atrás o som do coletivo Tuareg Imaran, Tel Alt, do novo trabalho, o quarto disco dos Imaran. Ouvimos então Tel Alt do trabalho Essam, disco que será apresentado também ao vivo já nos dias 19 e 20 de outubro, primeiro na Casa da Música no Porto, depois no LAV Lisboa, ao vivo Concertos Radar. Estamos a 11 minutos da hora certa, vamos à Disco Pátria, esta semana dividida em dois EPs. Primeiro vamos ao EP dos Vernet Blue, The Chariot, para ouvir as duas primeiras propostas na Disco Pátria.

A música nova dos Vernet Blue em destaque na Discopátria, no do mais recente The Chariot, o EP dos Vernet Blue. A Discopátria esta semana conta com dois discos. Na segunda parte iremos ouvir as propostas do trabalho de Já Foi Pedro. Ouvimos lá atrás Grip e também Juliet. Fechamos esta terceira parte com a música dos Hermanos Gutiérrez, do mais recente Los Ojos del Condor. Fica aí este Alma Mia para ouvir até ao sinal horário das 3. Até já.

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A música de Tomás Anaori no início de mais uma hora. Ouvimos, recordamos este Thank Your Lucky Stars. Lá vamos em frente, 3 minutos depois das 15. Daqui a pouco temos a Roleta Russa, esta semana com a participação dos Lemon Twigs, que editaram este ano o trabalho Look For Your Mind, também passou pelo nosso observatório. Seguimos com música nova, mais um avanço para um novo trabalho dos Fontaines D.C., Dopamine Chamber, sai já no próximo dia 16 de outubro. Temos concerto dia 21 de outubro, Meu Arena, concerto Radar, mais um concerto a não perder. Por agora, Tongue, novo avanço então para este novo trabalho dos Fontaines D.C. Na sequência, Arctic Monkeys. Bem-vindos, boa tarde.

Últimos sons na antena da Radar nos 97.8 e em radarlisboa.fm com a música de Damien Jurado e este Silver Donna. Lá atrás, música nova dos Fontaines DC, mais um avanço para Dopamine Chamber, sai já no dia 16 de outubro. Temos concerto dia 21 na Meu Arena, concerto Radar, concerto de promoção a este novo trabalho dos irlandeses. Pelo meio, recordamos ainda a música dos Arctic Monkeys com Do I Wanna Know. E estamos agora com 18 minutos depois das 3, à boleia do som nacional do projeto Homem em Catarse, alter ego de Afonso Doredo, regresso ao trabalho Catarse Natural. Com este O Tempo Vem Atrás de Nós, depois música nova dos Fat Dog em Art of Darkness, mais um tema retirado do novo trabalho Cancel Me, I'm Tired.

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Mais um clássico com a assinatura dos Talking Heads. Este Izimbra faz parte do terceiro álbum dos Talking Heads, Fear of Music, editado em 79. Lá atrás, som nacional de Bruno Pernadas, do mais recente Unlikely Maybe, ouvimos Steady Grace. Estamos com 32 minutos depois das 3. Seguimos com a música de Ben Harper para recordar este Ground on Down. Daqui a pouco temos Roleta Russa, esta semana com a participação dos norte-americanos Lemon Twigs.

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6: 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O encontro esse está marcado para dia 19 de outubro às 18h30 na FNAC Chiado. A entrada é livre. 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Livro ilustrado por Tiago Albuquerque, que percorre mais de 6 décadas de música feita em Portugal. Das bandas pioneiras dos anos 60 às novas gerações, a obra revisita artistas, canções e movimentos que marcaram a história do rock nacional. A sessão, que contará com a presença especial de Sérgio Godinho, está marcada para dia 23 de outubro às 18h30 na FNAC Chiado. Entrada é livre.
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0: A música de Noiser vai ilustrar os últimos minutos por aqui com este belíssimo tema. Um dia como tantos outros, participação da Garota Não. Lá atrás, música nova do projeto God Street Park Flowers, faz parte, ou melhor, é o avanço para Somewhere Between, sai esta sexta-feira, dia 16 de outubro. Lá atrás, recordamos ainda um clássico de Ben Harper, regresso ao segundo álbum, Fight for Your Mind, com Ground on Down. Estamos praticamente a 15 minutos da hora certa, vamos à Roleta Russa esta semana. A roleta conta com a participação dos norte-americanos Lemon Twigs. Para ouvir a primeira resposta.
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primeira resposta à roleta russa esta semana, com a participação dos novo-iorquinos Lemon Twigs, a escolherem aqui um tema, uma música de Tchaikovsky, como o tema ideal para curar a ressaca. A roleta está de regresso às 19h45. Estamos praticamente a 11 minutos da hora certa e fechamos com três propostas. Música nova de Ten Fed the Fool para ouvir, Westerman About Living, também o regresso dos Dive com o trabalho Zerp para ouvir Trillions, e ainda Mac DeMarco para ouvir até ao sinal horário das 4. A partir das 4, emissão com o Pedro Moreira Dias. Até amanhã.

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3: 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Digam-nos também o que ouvem em repeat e passem pela emissão da Radar.
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Não poderia começar de outra forma a minha missão e esta edição da Emissora Nacional, com a voz e o som de Tomás na hora e no seu primeiro disco, Thank You Lucky Stars, um disco que demonstra muito daquilo que o Tomás é para nós. Fã acérrimo de Bob Dylan, tentou sempre na sua escrita de canções dar a mesma alma e honestidade, e sempre com um sorriso e a esperança de um futuro melhor. Eu e o Tomás somos da mesma geração, começámos da rádio da mesma maneira, a estagiar. Ele começou na Plasta, sempre atento, sempre sedento de aprender e de ajudar. A sua boa disposição, apesar de todas as suas dificuldades, foi sempre contagiante, e a generosidade com que, apesar de ele ter tanto com que se preocupar, perguntar-me sempre se estava bem, se precisava de alguma coisa ou somente de falar, demonstra bem o homem que ele é. Como profissional é conhecido e reconhecido o seu trabalho, como sonoplasta na RTP, nas antenas. Aqui na Radar, nem sempre os ouvintes terão a noção do quanto ele se envolvia neste projeto. Foi ele que imaginou e foi dando vida à nova imagem da Radar, nas redes sociais, sempre disposto a ajudar nesse sentido e sempre alinhado com a estética da rádio. Sempre disponível para participar. Todos os anos trocávamos mensagens sobre os melhores do ano e era sempre dos primeiros a mandar as suas escolhas e as suas justificações. Com os programas na Radar, a mesma coisa. A Pastilha Elástica é a demonstração da sua escola musical, que vai desde o folk ao punk rock, de skater rock ao blues, passando pelo ska ou pelo surf rock. Um programa com um carimbo da sua capacidade sonoplasta, em que, apesar da sua voz só estar no riso contagiante do indicativo, demonstra a sensibilidade, o humor e a sagacidade em criar momentos. Já o outro lado da lua é também o seu lado lunar, uma nostalgia diferente do Pastilha Elástica, contemplativa, reflexiva e apaziguante, uma calmaria que ele tantas vezes encontrava na música e no mar. O meu pequenito, como tantas vezes lhe chamava, era daqueles amigos com que me despedia muitas vezes com um beijo na cara, porque era uma forma de retribuir todo o carinho e amor que ele me dava sempre que estávamos juntos. E só fica a mágoa de não termos tido mais tempo. De nesta live, com o caos que foi não termos tido mais tempo para gargalhar e falar de música, do nosso Benfica ou da nossa vida, mas mesmo assim lembro-me dele perguntar sempre, preocupado, se eu estava bem, se precisava de alguma coisa. Hoje, a única coisa que eu precisava era de mais tempo. Farewell. Thomas Anoari'm.

PZ com Black Bombaim em Quero Lá Saber. É para o trabalho álbum de família, disco de PZ que sai em dezembro e em vinil. É o retrato deste mês de outubro. Seguimos na emissora nacional com o Estela, projeto de Afonso Durido, Graça Carvalho e Ruca Lacerda, com o tema Setembro. O Estela a rolarem na emissora nacional.

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António Quintino com este recato. É o primeiro single do seu primeiro longa duração, agora em formato cantautor, depois de ter sido tantas vezes baixista de tantas outras grandes bandas. Tem disco lá para fevereiro do ano que vem, com produção de Samuel Lúria, e já nos contou um bocadinho sobre ele, António Quintino, numa entrevista aqui na emissora nacional, que podem recuperar em radarlisboa.fm na nossa secção de podcasts. Um pouco mais atrás, o Duo Setubalense Um Corpo Estranho apresentou-nos o tema Grifo, e também para fechar esta emissora nacional desta segunda-feira 12 de outubro fica o segundo, segundo single, sim, de Fado Lo-Fi de Johnny Abbey, aqui com a colaboração de José Manuel Neto, neste Solitude, não é solidão, para fechar a emissora nacional de hoje.

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nova canção dos Placebo, Helen Keller. Tema que deram a conhecer naquela que foi a primeira das duas noites que passaram por Portugal na celebração dos 30 anos de carreira. Agora os Idols com Gift Horse para Tank.

Nicky Moss com Made of Gold para o novo trabalho de Miguel Vilhena, enquanto Nicky Moss a 15 minutos das 5 da tarde, daqui a pouco Paulo Corradar com Jameson. Até lá também os portugueses Love Dust com este Life Goes On, em assistência por aqui nos 97.8 e em Radar Lisboa, BTFM.

Jameson, ao vivo no Atwater Village, esta semana no palco Radar, aqui com destaque também na nossa emissão, porque daqui a 10 dias, no fundo, vai tocar em Portugal, naquilo que é já a reta final da tour Straight Scared, e ele mesmo também apresentar o mais recente trabalho ao vivo, It's Only About You If You Think It Is, para o multi-instrumentista norte-americano que chega e passa por Portugal no próximo dia 22 de outubro, pelo Lisboa ao vivo, é claro, com o carimbo de concerto Radar e a não perder. Portanto, para ouvir o palco Radar esta semana, para se prepararem para daqui a 10 dias o concerto do Jameson. Até às 5, MGMT com me and Michael. Na próxima hora temos a vida pouco secreta das marcas e também música para ouvir em repeat.

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que nos faz companhia no topo de hora, de cada hora de radar e também para sempre, é claro, nos nossos corações. 5 e 6, Albert Hammond Jr. com Jude Law neste Turn to Black, The Black Rabbits, para essa mesma série. Depois Emma Hu e os Daughters.

0: Daughter neste Two Rage. Antes, a porta cá da casa, Emma Hu com L'Amour. E agora, como é habitual, às 5:15, a vida pouco secreta das marcas. É claro, com João Soares Barros.
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2: Ninguém sabe muito bem quem inventou o papel higiênico. No entanto, tal como muitas outras coisas, os primeiros indícios de uso do papel para limpar o rabiosque vêm da China, por volta do século VI. O norte-americano Joseph Gatty é apresentado como um dos inventores do rolo de papel higiênico. Curiosamente, este vendia o papel como um produto médico anti-hemorroidas. A ideia do rolo de papel higiênico perfurado é atribuída ao também norte-americano Seth Wheeler, que registrou a patente em 1891. A Scott Paper, ainda hoje uma das marcas mais importantes deste mercado, populariza o produto, nomeadamente através da sua distribuição em hotéis. Facto realmente importante. Sabem aquela velha discussão sobre a posição correta de pendurar o papel higiênico? Se deve ser com a folha para a frente ou com a folha para trás? As imagens que Seth Wheeler entregou para registar a patente do rolo trazem luz a esta velha guerra. Deve ser colocado para a frente.
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Secret Service com este Flash in the Night, 5h24. Para trás deixamos os Taxi com TVWC, isto para fazer aclarar Pandan com a vida pouco secreta das marcas de João Soares Barros, que recuperamos hoje com a sua dedicatória ao papel higiênico e à forma como devemos colocar papel higiênico, o rolo do papel higiênico junto à nossa sanita, portanto, e portanto também a dar conta de como isso acaba por ser uma marca e também transposto para uma marca. Agora seguimos com Kate Bush em aliás, com Best You em Into the Blue e depois sim com Kate Bush em Babushka. São esses dois temas que nos vão guiar até ao Em Repeat de hoje.

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1: Meu nome é João e o que eu ando a ouvir em Repeat é Peter Murphy, Time Has Got Nothing to Do With It. Boa atenção, um abraço.

0: Summer Blaze, a dupla luso-britânica aqui com este I'm a Fan, onde contaram com a colaboração de Julian Barbagallo, o baterista que também entrega a formação ao vivo do Tame Impala. Este foi o tema que fez parte do EP Ballet para a banda de Rob e Nuno, que o Nuno Bracorte, que também já passou por aqui pela Emissora Nacional para falar deste mesmo EP ao longo deste ano de 2026, conversa que também devem encontrar na secção de podcasts da Radar em radarlisboa.fm. Antes, música para ouvir em repeat, hoje foi a escolha do João, tema de Peter Murphy, Time Has Got Nothing to Do With It, foi a sua escolha. Já sabem, podem também enviar a vossa sugestão para o 93 911 64 93 911 64. Um áudio a dizerem quem são e que música não vos sai da cabeça. Mandam por mensagem para esse mesmo número e rodam por aqui na Radar. Para ouvir já a seguir, da Linda Lendas e também Gisela João.
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O quarteto feminino de Bella Salazar, Eloise Wong, Lucia de la Garza e Mila de la Garza, da Linda Lendes, com este Gotta Get Out, trabalho que foi editado no passado dia 26 ou 28 de agosto deste ano. E este foi o tema título que ouvimos aqui já na reta final desta hora das 5. Interpretação de Gisela João para Vejam Bem, do seu disco Inquieta, depois Alabama Shakes e também Tipo, a caminho das 6.

Os Alabama Shakes com este Garden para o disco que também lançaram no final de agosto passado, o seu terceiro disco, I Must Be Dreaming, antes da Lenda Lendas com Gotta Get Out e pelo meio a Gisela João com Vejam Bem, a caminho das seis. Ficamos ainda com Tipo e Ninguém Vai Parar, mais uma das canções para o novo longa duração de Tipo, e também os Fleet Foxes com A Battery Kinsey, até a hora certa.

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Nosso pequenito Tomás, na hora e com Faith, algo que ele tinha muito, especialmente nas pessoas e no seu melhor lado. E a fé é que hoje nos falta também a todos. Faith. Ao longo do dia de hoje, mantemos a sua chama acesa no início de cada hora, na sua casa, a radar. Curiosamente, ou não, ten fé em The Fool, 6 e 6.

Matt Berninger com este Ask for Water. É um tema que vamos encontrar no novo EP Type It Up. 6:15, daqui a pouco o novo disco de Leon Bridges em destaque esta semana no Observatório Radar. Vamos ouvir as duas primeiras canções. Até lá, disco da Slime Garden, já editado no final de abril, Maybe Not Tonight, com a faixa título. E a Slime Garden que passam por Portugal, em Lisboa, no Lisboa ao Vivo, dia 21 de novembro, para apresentar esse mesmo trabalho.

Novo trabalho de Leon Bridges, Happiness Anytime, com produção de dois terços dos Jungle, neste caso de Jay Lloyd e também de Lydia Kito, que também ouvimos nas backing vocals deste The Way It Goes. Um raio de sol para tentar animar esta tarde de segunda-feira, 12 de outubro. Agora também com Tears of Joy, o novo disco de Leon Bridges, com este Happiness Anytime em destaque esta semana no Observatório Radar. Vamos então ouvir esse tema, Tears of Joy.

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Echo and Bunnyman com Asimov para Apples for Isaac. Antes também os Foo Fighters em Big Me, Franz Ferdinand com Michael. 6:34. Nos próximos minutos, Bernardo, na remistura, reinterpretação, se quiserem, de Turn Around, Keep Going, por parte de Letícia Sadier. Depois também Tegan and Sarah e Jungle, a caminho do Evangelho.

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0: Jungle com Move Like You Do é para o trabalho Sunshine, trabalho esse apresentado já no próximo dia 24 de outubro em concerto Radar na Mel Arena, concerto a não perder. Antes Tegan and Sarah com a colaboração de Lights V Felix Cartel neste Our Year que ouvimos um pouco mais atrás, e é um quarto para as sete. Vamos ao nosso Evangelho.
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3: Ora, um livro que eu recomendo é o Tecnofeudalismo, do Yanis Varoufakis. Recomendo para todos os que queiram compreender não só de que fatores é feita a nossa atual realidade sociocultural e as suas matrizes económicas e políticas, como também perceber toda a evolução de fatores e parâmetros que nos fez chegar até aqui. Portanto, para conectar a evolução do século XX ao século XXI, este é o livro.

0: Cigarettes After Sex com este K. Antes, a primeira sugestão, neste caso de um livro, por parte de Pedro Melo Alves. Ele que apresenta o projeto Him em Serralves, no próximo domingo, na interseção entre música, tecno-performance e artes digitais. E também as suas 5 sugestões esta semana no Evangelho. Faltam 9 minutos para as 7, até lá. A interpretação de Manuel Fúria para Os Predadores, o tema e o disco aqui nos estúdios da Radar.
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0: E depois Happy Mondays com Bob's Your Uncle, até à hora certa. Na próxima hora temos Disco Pátria e também Roleta Russa.

O nosso Tomás na hora e com o tema Farewell, naquela que é também a nossa despedida de forma singela do nosso pequeno herói. Serás sempre um homem melhor do que nós alguma vez seremos. Farewell, dear friend.

0: Editors com Seriously, um dos temas para Surface Echo and Sound, será o seu novo disco. E os Mogwai também em formato de celebração. Uma nova canção com a colaboração de Iggy Pop neste Underground. Depois vamos à Disco Pátria, esta semana dividida entre dois EPs, e vamos começar no início desta semana com The Chariot de Voronet Blue.
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O quinteto conimbricense Vonnet Blue esta semana, no início desta semana, na Disco Pátrico, o EP da Chariot. Ficámos precisamente com a faixa título para abrirmos o destaque desta semana. Seguimos já com a próxima, Stargaze, outra das nossas favoritas para este EP. Excelente cartão de visita para a banda, a rodar nos 97.8.

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A versão alternativa para Beauty of the Ride dos Sabadão, que celebram 30 anos do seu trabalho Harmacy, com uma compilação coletânea em relação a esse disco, também a B-sides, raridades, temos ao vivo. 7h30, Wolf Like Me, o Stevie on the Radio, também os Kings of Leon e Arcade Fire, caminho da roleta russa esta semana com a colaboração dos Lemon Twigs e a sua primeira resposta para ouvir daqui a 15 minutinhos.

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5: 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Moderada por Rui Tendinha, a sessão abordará o contexto histórico, os desafios da adaptação cinematográfica e o processo de criação desta produção, que estreia nas salas de cinema a 29 de outubro. O encontro esse está marcado para dia 19 de outubro, às 18h30, na FNAC Chiado. A entrada é livre. 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Livro ilustrado por Tiago Albuquerque, que percorre mais de 6 décadas de música feita em Portugal. Das bandas pioneiras dos anos 60 às novas gerações, a obra revisita artistas, canções e movimentos que marcaram a história do rock nacional. A sessão, que contará com a presença especial de Sérgio Godinho, está marcada para dia 23 de outubro, às 18h30, na FNAC Chiado. Entrada é livre.
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Kings of Leon, recuamos até ao disco de 2024, Can We Please Have Fun, com este Nowhere to Run. Faltam 18 minutos para as 8, Arcade Fire com Creature Comfort, para ouvir até à roleta russa com a primeira resposta dos Lemon Twigs.

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Peça de Tchaikovsky para o Lago dos Cisnes, como uma das músicas para curar a ressaca por parte dos Lemon Twigs, neste caso uma composição. Lemon Twigs, os irmãos de Dario que voltam a Portugal depois de se terem estreado em 2024, agora já na próxima semana com duas datas, uma no Art Club no Porto e outra no Lisboa ao vivo, e os Lemon Twigs para ouvir precisamente com este Look For Your Mind, o trabalho que apresentam ao vivo em I Just Can't Get Over Losing You, também os Digitais com Test of Love e os Heróis do Mar em Paixão até à hora certa, e depois da hora certa a Índice Médio de Felicidade com Miguel Ribeiro a receber na sua chaise longue Marco Caneira. Tchau, tchau, um abraço, até amanhã.

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3: Olá, eu sou Miguel Ribeiro, bem-vindos a mais uma edição de Índice Médio de Felicidade. Por aqui continuamos a tentar manter a sanidade mental com as habituais sessões de terapia feitas de canções de vida. Esta semana estende-se aqui na nossa chaise longue alguém que cresceu a assar leitões no negócio de família, mas que bem cedo se destacou pela agilidade com a bola nos pés. O pai viu nele o jeito, a paixão, e construiu-lhe um campo de futebol ao lado de casa. A bola nunca mais lhe saiu da cabeça. Discreto e ponderado, mais cérebro do que explosão física, haveria de sair da aldeia de Negrais diretamente para Alvalade, da academia para o mundo. Contratado pelo Inter de Milão, a jogar pelo Bordeaux, Benfica, Sporting, Valência, pelo meio, o versátil defesa ainda vestiria vezes sem conta a camisola da seleção nacional. Foi chamado a 2 mundiais, ao lado de nomes como Ronaldo, Figo, Deco, ao lado dos grandes. A carreira de futebol passaria a correr. Passa sempre a correr, mas o jovem sério e disciplinado haveria de voltar aos leitões de Negrais. Volta sempre aos leitões. Investiu também em combustíveis e criou uma academia de futebol à sua imagem. O low profile, a serenidade, não o impediu de se tornar ainda uma figura incontornável do comentário desportivo nacional. Está cá o Marco Caneira. Olá, Marco.
4: Miguel, boa tarde, obrigado. A introdução é... estás parabéns. É muito interessante.
3: É factual.
4: É muito factual. O campo ao lado de casa, dentro de casa, é verdadeiro, ao lado também do campo do Negrais, onde acabei por também fazer 2 temporadas, já como amador. Mas sim, essa é a introdução, alguém da aldeia que deu os primeiros passos através do futebol, e foi esse o meu conhecimento, aquilo que eu levo do desporto e do futebol, aquilo que eu consegui absorver é essa cultura, a cultura dos mundos por onde passei, e obviamente a cultura da música, que para mim também é bem diversa em relação àquilo que foram os meus ciclos. Uns mais low profile,

0: no início até diferente, agora um bocadinho mais agressivo também na questão que falávamos há pouco, até em off,
1: eletrónico. Estás na cena mais eletrónica agora. É natural que ao longo da vida a gente vá ouvindo coisas diferentes e conforme o momento em que estamos, há altos e baixos, vida é isso mesmo, não é? Sim. E as energias são diferentes. Mas deixa-me começar pelo princípio, esse campo de futebol ao lado de casa não é para todos, não é? Não. Claramente que o teu pai te meteu o bichinho, ele também jogou futebol, ou não?
0: O meu pai também foi profissional, jogou na Primeira Liga, penso que 8 ou 9 temporadas, anos no Farense, aqui ao lado, onde estamos a gravar.
1: No Restelo.
0: No Restelo também, foi internacional sub-21, e foi ele, até porque a aldeia de Negrais era muito mais pequena do que é agora, a nível daquilo que é a sua população. Tínhamos um campo ao lado, mas ele era muito grande e como o espaço em casa era com alguma dimensão, acabamos por criar um campo, quase um campo 5, e relvado, que se mantém hoje em dia relvado.
1: Ah, que maravilha. Com relva artificial ou verdadeira?
0: Verdadeira.
1: Ah, que maravilha. E então, isso era a loucura, não é? Dominavas ali o negócio da bola, não é?
0: Dominava porque com 5, 6, 7 anos, aos sábados, tinha sempre ali todos os meus amigos. Por vezes também já íamos jogar fora a outras aldeias em redor, mas de bicicleta, porque não havia tanto trânsito, tantos carros, e era muito interessante, mas acabávamos por ter ali o nosso ecossistema num relevado natural, porque sempre foi importante que o relevado se mantivesse natural, porque sentia-se o cheiro da relva, e a partir daí depois foi o meu crescimento. Eu comecei muito e muitos anos na altura em Pelados. Eu no princípio com 11, 12, 13, 14 era quase sempre Pelados, só nas fases finais dos nacionais, quando estava no Sporting, é que nós jogávamos em relvado, mas quase sempre Pelado.
1: Como um verdadeiro jogador tem um Pelé desta vida, né? Começa no...
0: Tudo começa para baixo.
1: Para baixo, não é? Imagino que teres essas condições, chamava os teus amigos, não é? Mas chamava as tuas amigas também, não é?
0: Também, tudo. Controlávamos um bocadinho, não éramos muitos. Era um ecossistema muito interessante. E a partir daí, eu entendo hoje em dia, e com aquilo que tu referias na tua introdução, a capacidade e a visão, hoje em dia, com a comunicação que me dá aquilo que eu não tinha noção no que era o futebol profissional, esse conhecimento social do que era o peso do futebol, mesmo no futebol amador ou do futebol com 10 ou 11 anos, e de teres os amigos todos ao teu lado e de perceberem que tu já tinhas subido um degrau, já estavas, neste caso, no Sporting, não era na academia porque não havia, era em Alvalade, e o peso que tinha social hoje em dia, e depois aquilo que eu acabei por fazer, a minha carreira, entendo que é muito importante ter essa ponderação, porque é uma pedagogia, o futebol é uma pedagogia, mas infelizmente nós acabamos por não utilizá-lo da melhor forma.
1: Sim, mas é um negócio também, não é? E até às vezes vamos tendo a percepção pelas piores razões, ainda agora percebemos com esta história que estamos todos cansados da novela no Ronaldo Jesus, não é? E percebemos que
0: há um negócio.
1: Há sempre foi um negócio. Cordelinhos que nós imaginamos, mas...
0: Sempre foi um negócio, eu acho que há uns anos esta parte, talvez, não sei, precisar há 8, 10, 12 anos, foi invertir-se aqui o negócio. A questão era a questão de... Mesmo pagando bem e muito os grandes clubes, havia uma cultura, mesmo em Portugal e fora, e em alguns países, depois com esta alteração de ser muito mais financeiro do que o desportivo, acabamos por ter estes ruídos e é natural. E as pessoas perdem, eu acho que perdem um bocadinho a noção da realidade do que é o desporto, o que é o negócio financeiro, porque eles podem ser compatíveis, mas com uma cultura sempre mantida, porque senão não tem... E temos também algumas experiências nestes últimos anos, quando começaram a ser adquiridas as SADs, por exemplo, aquilo que era a questão de uma potencial lavagem de dinheiro, isso também descredibilizou muito o futebol. Depois apareceram os grandes magnatas a quererem comprar porque era um negócio financeiro, não sabemos se fazem ou não esse tipo de negócio... Mas vai-se perdendo. Eu acho que hoje em dia, eu refiro várias vezes, o negócio é um negócio financeiro, o futebol, e as pessoas têm que olhar para isso, para o seu clube, como sendo um negócio financeiro, porque muitas são SADs e são cotadas em bolsa. Uhum. E nós não temos uma expressão nos Estados Unidos, mas quando estás cotado em bolsa, à mínima informação, à mínima comunicação, o mercado pode oscilar. Em Portugal não oscila porque somos poucos.
1: Ainda assim, dá-me a ideia que no meio perdemos todos com isso, não é? Mas os jogadores também perdem, não é? Também andam ali no meio, muitas vezes, à mercê dos interesses que não são propriamente jogar à bola, não é?
0: Sim, alguns sim. Nós temos alguns casos...
1: É preciso alguma integridade para tu manteres a cabeça erguida, não é?
0: Mas a integridade depende do perfil. Tu não podes... Essa integridade tu não podes comprar ou tens de base... Ou ela acaba por estar no teu crescimento e naquilo que é a questão desportiva e também como homem, porque senão não se consegue, isso não dá para comparar, é aquilo que referimos muitas vezes. Agora, eu também entendo que muitos jogadores e muitos atletas aproveitem essa situação, porque nós bem sabemos, as pessoas pensam que os jogadores de futebol, nomeadamente em Portugal, numa equipa média pequena, que ganham muito dinheiro. É verdade que ganham muito acima daquilo que é o salário médio em Portugal, mas têm 10 anos ou 12 anos. E depois, se olharmos para aquilo que é, eu já estou a falar também daquilo que eu gosto, que é a questão quase fora do futebol. Se olharmos para a questão financeira no pós-carreira, naquilo que são as reformas, os futebolistas vão ter que esperar até aos 66 anos, aos 67. E tudo aquilo que foi a contribuição, ela não existe. Se não continuares com um emprego, porque muitos deles é alta competição, é profissional de futebol, não conseguem fazer outra coisa. Aquilo que vais descontando, não tens esse benefício só passado 30 e poucos anos. E isso é algo que eu já referi várias vezes, mas a classe é uma classe débil, infelizmente.
1: Olha, vamos aqui olhar para a tua banda sonora de vida. Não sei se esses tempos do campo lá ao pé de casa já tinham uma banda sonora. O que é que ouviam nessa altura, na tua infância, pré-adolescência, adolescência, não sei?
0: Olha, aí ainda éramos muito jovens, muito novos nos jovens. Tínhamos 7, 8 anos, não é esta lista que vamos aqui abordar. Nós ouvíamos, na altura... coisas internacionais, deixa-me aqui recordar a AC/DC, era aquelas, imagina, uma passagem de ano, tínhamos 8, 9 anos, que bebíamos qualquer coisa, meio copo, e ficava tudo alegre, porque se fazia as passagens de ano uns em casa dos outros. Nós chegámos a ouvir muito pesado
1: heavy metal
0: na altura, ouvíamos heavy metal.
1: E também tinhas aquelas cabeleiras e...
0: Não tínhamos, mas ouvíamos assim, ouvíamos porque tínhamos ali um grupo de dois ou três que eram mais velhos, 3 anos, eu tenho 47, eles tinham 50, 51, e estava naquela altura do metal, e ouvíamos, não era aquilo que eu gostava, mas ainda era muito novo, a partir daí... Fui alterando um bocadinho o meu gosto.
1: Foste apurando a tua receita. Sim. Olha, então vamos começar. Posso começar aqui por qualquer lado?
0: Podes.
1: Vamos começar com Pearl Jam, pode ser?
0: Sim, Pearl Jam sempre foi algo, desde o meu início. Eu recordo-me que tinha 12, 13, 14 anos e comecei a ouvir, e era algo que... era quase um chamamento, e obviamente isso mantém-me até hoje, porque era o tal low profile, era um rock low profile, mas que tinha um sentido. E nessa altura, imaginas quando se tem 11, 12 anos, nessa altura a literacia era menor, mas eu, como já entendia o inglês, já conseguias na tua cabeça
1: criar um imaginário,
0: e a letra passava-te automaticamente, não é? Hoje em dia todos, obviamente, os jovens têm essa noção.
1: Claro.
0: E a partir daí as letras começavam a fazer sentido naquilo que foi a minha adolescência e o começo da música.
1: Já vamos desenvolver e vais-me explicar porque é que escolheste esta música em concreto. Vamos ouvir Pearl Jam, Better Man.

0: Fomos até 94, Seattle, Pearl Jam, aqui o Eddie Vedder. Alguma vez tu os viste ao vivo, Marco?
1: Olha, tenho uma história extremamente curiosa. Eu estava aqui próximo, eu acho que era no Lapa Palace, um hotel aqui...
0: Pestana Palace.
1: E fui tomar café com a Lourdes há muitos anos. E eles davam um concerto em Lisboa, mas eu não tinha a noção, não sabia sabia qual era o dia. E estamos a tomar café na sala, numa sala, e ouço uma voz. E eu disse, Lourdes, eu acho que está ali, o Eddie está ali. Porque a voz era tão imponente e era para mim conhecida, que era ele, a verdade.
0: E era
1: ele. E fui lá pedir um autógrafo tipo com ele.
0: E ele foi simpático?
1: Foi. Muito curioso.
0: E acabaste por ir ao concerto ou nem por isso?
1: Não foi.
0: Bastou-te aquele momento?
1: Não foi, bastou. Já tinha visto alguns. E pronto, era uma música que começou, e isso é de 94, ali no meu início, acho que 13, 14 anos, 15 anos, foi ali o início de Pearl Jam e de outros também que falaremos mais à frente, porque era algo diferente, era uma tranquilidade nas tais letras que eu já conseguia assimilar muito mais diretamente, não precisava de um raciocínio de pensamento.
0: Acompanhaste também os Nirvana?
1: Apanhei, sim, mais no fim, mas era, os Nirvana eram grunge mais... Era o começo, mas este era
0: mais cru, não é?
1: Este era mais equilibrado. E eu apanhei essa altura até na escola, as calças largas, os ténis daqueles Adidas. Havia toda essa moda na altura que acabei por absorver também.
0: E isso no meio do futebol também era importante, essa coisa da moda, ou é uma coisa mais recente? Não havia um bocadinho essa ideia de... os putos também se gostavam de destacar pela imagem? Isso, tu acompanhaste essa fase, não foi?
1: Apanhei, mas era uma fase... Eu acho que foi no início, eu com 17, 18 anos, 19, 20, era a fase... de um fashion de algum dinheiro, da ostentação,
0: das marcas
1: assim, com os muito grandes nas camisolas,
0: CKs e coisas, Armanis
1: muito grandes, Gucci muito grandes na altura, mas pronto, eu sempre fui muito low profile. Entendo que essas marcas têm alguma qualidade, mas e consegue-se perceber hoje em dia que as marcas que têm qualidade não têm essa necessidade
0: de expor
1: tanto e de estampar tanto aquilo que é o próprio nome.
0: Eras ainda miúdo quando jogaste com o Ronaldo e assim, não?
1: Não, eu não apanhei o Cristiano. Eu apanhei o Cristiano na seleção.
0: Na seleção, sim.
1: 2000, no Mundial 2006.
0: Na altura do Deco, não é?
1: Na altura do Deco, Figo, sim, na Alemanha, mas comecei, fiz o primeiro em 2002, na famosa Coreia-Japão, esse famoso Mundial 2002, sim. Quando estava no Benfica, acabei por ir ao Mundial, era bastante jovem, apanhei também na altura, era Figo, Jorge Costa, Vítor Bahia, Fernando Couto, João Pinto, Sérgio Conceição, Rui Costa... Era uma excelente equipa no Mundial, não tão bem conseguido, e eu acho que, olhando para trás, não tão bem preparado.
0: Porque o talento estava lá, não é?
1: O talento estava lá, mas a preparação que existe hoje em dia é muito necessária, tudo que é a organização, e infelizmente não correu nada bem.
0: Pois é. Mas não. Mas gostaste da experiência de ir à seleção às vezes que foste, ou não? Porque tu foste já, ainda antes da seleção A, não é?
1: Eu penso que sou, Miguel, ao dia 2, não sei, não tenho essa contabilização, mas eu até ao sub-21 que serei o jogador mais internacional português, com 102 jogos. Eu tenho 102 jogos até ao sub-21 e tenho 25 de seleção A. Não sei, ao dia de hoje, se existe algum jovem, até porque existem mais jogos, até ao sub-21 com mais de 102, não sei. Eu fiz dois europeus de sub-16, fiz um mundial de sub-17, fiz três europeus de sub-18 e um mundial de sub-20. Por isso, e mais os torneios e os jogos, sim, de preparação, estava sempre fora. Não?
0: Pois é, isso mudou a tua vida completamente.
1: Mudou,
0: não é?
1: Mesmo a nível escolar, eu saí de Negrais e tive que ir, eu andava numa escola em Pedro Pinheiro Montelavar, que era a secundária, foi só o quinto ano. Depois tive que me mudar para Loures, que já era uma cidade. Uhum. E aí também foi uma alteração na minha vida, porque tu sais de Negrais, que é uma aldeia, estás ali ao lado de uma secundária, mas pequena, sais para Loures, a 10 km, que é uma cidade. Uhum. E nessa altura eu tinha 15 anos, 14, 15 anos, e havia muita droga nessa altura. Havia esse problema. Eu tive três companheiros de sala que faleceram.
0: Com droga?
1: Com droga.
0: Uau.
1: Era uma altura,
0: foi violenta,
1: uma altura
0: então.
1: Violenta. Uma altura violenta. Foi no fim, eu acho que foi no fim, mas ainda
0: há pouco. Olhando agora em retrospectiva, como é que conseguiste passar entre os pingos da chuva, havendo tanto essa.
1: Os pingos da chuva, eu acho que é a disciplina que o desporto, e neste caso o futebol, trazia. Tu uhum. tinhas que ter uma disciplina diária mental muito rigorosa. Eu desde esse campo que falámos há pouco, relevado em casa, pequeno. E eu, na minha imaginação, como o pai foi profissional, eu viria a ser também profissional, quase como fosse um seguimento, mas uhum. não era certo, não era um dado adquirido. Mas a partir dos 13, 14 anos, comecei a interiorizar que, obviamente, podia ser isso, na verdade, o meu futuro. E a partir dos 16 anos, o meu dia-a-dia, a disciplina, era de um profissional de excelência. E foi assim, que pois. Só assim eu consigo.
0: E isso explicará também um bocadinho esses cento e tal jogos que foste chamado, não é?
1: Sim.
0: Porque os selecionadores, os treinadores tinham confiança em ti, não é? Porque muitas vezes acontece entre os miúdos,
1: sim, haver muita...
0: hoje são muito bons e amanhã serem os de...
1: Sim, mas
0: perderem-se.
1: Sim, perdem-se, até porque muitos colegas jogaram comigo, tinham alguns deles mais talento, obviamente uhum. mais qualidade. Mas hoje em dia é a questão mental. A questão mental, para mim, é 80% e 20% de qualidade individual, porque hoje são maratonas. Hoje, aquilo que falávamos da questão financeira dos próprios clubes, os ativos têm que ser um ativo duradouro, tem que ser um AAA uhum. daquilo que é a nível financeiro, tem que ser uma estabilidade muito grande. E foi a partir dessa altura, eu já me sentia com essa, eu já era adulto, eu com uhum. 15 anos já era muito, muito adulto.
0: Tu achas, já fizeste alguma vez esse exercício, se fosse hoje o adolescente, achas que irias vingar na mesma, ou as coisas são tão diferentes que se calhar não era, as tuas armas já não eram suficientes?
1: Eu sei que muitas vezes nós olhamos para os antigos jogadores, já com 70, 80 anos, e dizem, eu era melhor que os outros, uhum. mas se fosse hoje, eu acho que era muito mais fácil para mim.
0: Sim?
1: Com a minha capacidade... clara daquilo que é o conhecimento, daquilo que é a questão de disciplina, e não digo que não
0: o
1: hajam
0: trabalho, não é?
1: Sim, não digo que não hajam iguais, agora melhores, isso eu não deixaria que existissem melhores do que eu, igual, sim.
0: Uhum. Onde é que tu gostaste de jogar mais? Olhando agora assim também, a fazer aqui as viagens ao passado.
1: Nós fomos felizes em todo lado, obviamente tivemos experiências incríveis. A primeira, quando sais de...
0: Quando dizes nós, é a tua família,
1: eu,
0: não é?
1: Eu e a Lourdes acabamos...
0: Vocês namoraram muito cedo, não é?
1: Muito cedo, temos quatro filhos, uhum. São todos já maiores, 26, 25, 20 e 19, por isso está uhum. tudo muito crescido. E nós tivemos grandes experiências. A primeiro impacto foi ir para a Itália, aquele primeiro ano em 2000, na altura era um calcio ainda muito clássico, de tudo aquilo que era referido na altura acabou por se confirmar verdades, aquilo, a questão dos jogos, a questão dos dopings, tudo o que existia. Nós chegar à Itália com 20 anos, 19 para 20, e levar com aquilo é uma aprendizagem, foi aí que eu cresci, aí, uhum. aí foi a minha faculdade. E depois acabamos por vir para Lisboa, para o Benfica. E depois de Lisboa fomos para Bordeaux, onde tive dois anos e acho que foi uma altura muito interessante, porque depois acabei por ser capitão no segundo ano do Bordeaux, numa equipa mítica, clássica, numa cidade incrível, pequenina, com muita qualidade. Uhum. E só saí para Valência, porque o Valência, nessa altura, em 2004, foi considerada a primeira equipa, a melhor equipa do mundo, e deixei-me ir para a Espanha. Mas já referi, eu teria ficado em Bordeaux.
0: Em Bordeaux?
1: Sim.
0: O vinho era bom.
1: Sim, não, o vinho era bom, mas depois a questão é que eu olho para o Benfica e obviamente para o Sporting como dados adquiridos, porque eu tive a felicidade de poder ter jogado nos dois maiores clubes, obviamente portugueses.
0: Ah, vá lá, vamos lá.
1: Dois dos maiores três em Portugal. E na seleção nacional. E isso é um privilégio, quer se queira, quer não. Olhando para trás, claro que também gostaria de ter jogado no Futebol Clube Porto, porque eu acho que nunca surgiu essa oportunidade, mas é importante, até porque sou bastante bem recebido no Porto. Ainda estive agora no jogo da seleção, este último, e várias vezes, e em conceitos diferentes, há cerca de dois meses, obviamente até na noite, numa discoteca, com alguns ex-colegas meus, fomos extremamente bem recebidos no Porto.
0: Mas tu tens o Leão no coração, não é?
1: Tenho.
0: Isso não mudou?
1: Não mudou.
0: Nem mudou quando jogavas no Benfica, isso também não te mudou na cabeça?
1: Não mudou e também não é por causa disso que as minhas opiniões deixam... Não me vou contagiar por isso, nunca o fiz. Tenho também uma história curiosa, já que falas, e temos aqui mais um minuto. Eu, há cerca de um ano, fui para cima na autoestrada na A8 e paro umas bombas numa área de serviço, em Leiria, e o fulano é um fulano de 35 anos, 36 anos, e só marco, olha, muito prazer, não sei o quê, olha, sabe que aqui é tudo do Sporting, mas dizem que quando você jogava no Sporting, e eu jogava quase sempre de manga comprida.
0: Manga comprida, lembro.
1: Eles dizem aqui que você é do Benfica e tem uma tatuagem do Benfica no braço, por isso é que joga de manga comprida.
0: Muito
1: e
0: bom.
1: Eu dei-lhes parabéns, olha, parabéns, porque é a primeira vez que eu ouço algo do género. E fiquei obviamente até satisfeito com uma coisa que não é verdade, mas é algo...
0: Já agora era porque era uma questão de conforto?
1: Era de conforto. Eu acabei depois a minha carreira de manga curta, mas tinha essa... superstição, não era superstição, mas era um gosto.
0: Olha, vamos ouvir Rolling Stones, é outra das tuas escolhas, Wild Horses, já vais explicar porquê, ok?

0: Wild Horses. Disse a revista Rolling Stone que era uma das 500 melhores músicas de todo o sempre.
1: É uma letra com alguma força. É uma letra que podíamos aplicar talvez hoje em dia àquilo que falávamos há pouco da questão de Cristiano Ronaldo e Jorge Jesus.
0: Os cavalos selvagens.
1: Selvagens. Porque a letra depois acaba por ser muito interessante e as pessoas podem olhar para esta letra e talvez poder fazer algum sentido.
0: E achas que é difícil dois cavalos selvagens correrem no mesmo sentido? Ou cada um tem a necessidade de ir para um caminho diferente? A pergunta
1: podem correr os dois no mesmo sentido. No mesmo sentido, uhum. Porque o cavalo selvagem também se cansa. De certa forma, se tiver caminho para percorrer, eles vão percorrer.
0: Sim.
1: Só se tiver uma parede e uma
0: no caso
1: saída.
0: Desses dois, eu acho que vai ser difícil agora, não é? Os desenvolvimentos não têm sido muito.
1: Tem que ser duas saídas.
0: Ou correm os dois no mesmo sentido ou não correm, pronto.
1: Deviam correr os dois no mesmo sentido.
0: É triste, sobretudo entristeceu-me. Ainda agora vimos a despedida de Messi, não é? Que foi exemplar, não é? E às vezes disse, pá, mas Ronaldo também merecia isto, pois, não é?
1: Nós podemos ser exemplares, mas por vezes também temos que dar alguma coisa, não é só pedir. E a verdade é que nos tem colocado a todos nós em dois sentidos, não é? Quase em três. É o bom, o mau e o vilão. Uhum. Temos aqui a Federação no meio. Mas para mim não faz nenhum sentido. Eu já o disse várias vezes publicamente. Se fosse conselheiro de Cristiano Ronaldo, eu acho que eu não deixaria que isto acontecesse, porque quer queremos, quer não, acaba por prejudicar todo o trabalho que ele desenvolveu, todo o crescimento, aquilo que é a pedagogia nos jovens, e obviamente olhamos para Jorge Jesus, a liderança que ele tem sempre foi a mesma, e eu acho que com 72 anos ele não vai alterar.
0: Pois. Infelizmente percebemos que, além dos dois egos, houve demasiados protagonistas, já percebemos, e houve também um protagonista que devia ter tido mais ênfase e não teve, portanto, enfim, vamos ver o que é que acontece. Olha, ouvias os Rolling Stones ainda em miúdo, em casa? Em casa havia música ou nem por isso?
1: Havia música. Uhum. Na altura havia. Houve um Natal que eu recebi um rádio que tinha muito grande, tinha uma televisão e tinha também cassete, na altura, e já ouvia. Depois apareceu o mini disc mais à frente, era uma altura talvez com 13, 14 anos, já havia mini disc. Mas ouvia sempre música, sempre que era possível, sozinho no quarto. Eu gosto de ouvir, como quando faço também igual hoje em dia viagens sozinho de carro. Gosto de conhecer outras realidades, outras perspectivas musicais.
0: E nos estágios e essas coisas. Hoje em dia vê-se muito a malta, os jogadores sempre com os headphones. Não sei se já era uma trend na altura ou não.
1: Era, já se ouvia. Era uma quase uma meditação. Era uma auto-preparação com música. Porque existem músicas que podem ter um sentido, fazer sentido para alguns jogadores, algumas sim, na autopreparação individual. Eu acho que sim, na altura também já o fazíamos.
0: E hoje ouves nas viagens, ouves quando estás sozinho, sobretudo, é isso? Ou em família também?
1: Em família também ouvimos bastante. Hoje em dia gostamos muito daquilo que são os concertos, tudo o que é exterior.
0: O que é que vais ver? O que é que gostas de ver?
1: Nós estamos muito no eletrónico hoje em dia. Eu e a Lourdes estamos muito... Eu acho que é pela idade também. Gostamos daquilo que é o eletrónico não tão comercial. Fora aqueles festivais que às vezes dizem, mas como é que vocês vão para estes festivais? Não, são festivais que nós gostamos porque é uma realidade diferente. É algo que não é o nosso quotidiano. Nós sentimos-nos bem porque estamos fora daquela caixa ou daquela...
0: Da bolha de sempre,
1: da bolha segura, do quotidiano, que é tudo o mesmo. E como temos esta independência intelectual, gostamos de fugir dessa caixa.
0: E danças?
1: Bastante. Já dançava Não dançava tanto na altura, e falávamos há pouco. Eu com 14 anos, a primeira vez que entrei aqui em Lisboa numa discoteca que era o Alcântara, o Alcântara-Mar, para mim foi realmente uma visão completamente diferente. Hoje percebo que há 30 e tal anos atrás, parecia que estava já, imaginemos, numa grande metrópole, ou Nova Iorque, ou em Londres, porque tinha um ambiente...
0: Tinhas de Negrais para aqui, com os amigos?
1: Eu vinha de Negrais para aqui, com os amigos.
0: Ok.
1: E depois uns amigos ficavam na fila para entrar, para pagar menos ou mais, e havia outra fila que era, na altura, 2 contos, que era uma nota azul, e eu vinha e entrava...
0: E o caneiro pagava?
1: E eu pagava diretamente e entrava. Mas também tenho uma história curiosa na altura do Alcântara, quando o Alcântara-Mar estava totalmente cheio, demasiado cheio, um amigo mais velho que estava comigo disse-me assim, mete a mão na boca e baixa-te. E disse, porquê? Porque eles vão lançar gás lacrimogéneo para abrir as portas, para sair, que estava overbooking, saíam, e a seguir fechavam e ficava tudo mais tranquilo.
0: What? Isso é real?
1: A mim aconteceu-me.
0: Que maravilha. Outros tempos.
1: Sim, outros tempos, outros tempos.
0: Olha, deixa-me cá ver. Vamos seguir aqui em frente. Tenho tanta coisa ainda para falar contigo. Vamos ouvir os... Falaste aqui de música de dança. Tenho que ir ouvir o Fred Again.
1: Brutal.
0: Que é uma das minhas descobertas no universo da música de dança. Sim. E na música eletrónica, que também estou rendido. Vamos aqui ouvir. Escolheste Turn On The Lights Again. Sim.

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0: Índice médio de felicidade hoje com o Marco Caneira. Estávamos aqui já no... a dançar, Fred Again. Estávamos aqui a descobrir coisas que eles. Ele tem feito produções com uma série de artistas, alguns mais recentes, outros já consagrados. Estava a dizer que os vi recentemente. Sim. Com o Cartrielli e Paco Amoroso. E acho de facto que. Ele ganhou aqui uma atração.
1: São estas sinergias.
0: Que é contagiante.
1: É a música dele, é a produção dele, é contagiante. E depois é bem diferente. Não tem aqui um book, não tem aqui uma diretriz certa. Acaba por ser aqui muito diverso. Nas parcerias que faz.
0: Deixa-me voltar um bocadinho ao teu mundo, não é? Tu ainda passaste pela Hungria, onde
1: 3 anos e meio no Videoton.
0: E passaste numa altura em que até a movida
1: ela continua.
0: Ainda continua?
1: Eu acho que ela continua.
0: Budapeste era assim uma cidade.
1: Sempre foi, eu acho que sempre foi. Era uma cidade e é hoje em dia mais limpa. Claro, com muito mais turismo. Eu vou a 2010, 2011, estava tudo a renovar o centro da cidade, mas isso mantém-se, aquilo que era a movida, ela mantém-se. É uma cidade pequena, é uma cidade que tem essas duas partes, Buda e Peste. Eu vivia em Peste, eu vivia ao lado do Parlamento, mas muito interessante porque é outra cultura. O húngaro é uma língua extremamente difícil de aprender. Eu consigo algumas palavras e consigo perceber os diálogos, mas não consigo ter um discurso correto.
0: Dizer assim nada de especial.
1: Nada de especial.
0: Acho que é muito difícil mesmo. E tinhas... usufruías dessa noite, dessa movida, dos restaurantes, das músicas, dos bares, dos concertos?
1: Sim, não,
0: já tinhas filhos aí nessa
1: já,
0: altura?
1: Já tinha filhos. Não havia muitos concertos. Os bares que existiam são aqueles bares, os bares de ruína, é aquilo que é a cultura de Budapeste, aqueles edifícios por terminar. E acabava por ser aqui também... um conhecimento da cultura, porque é uma cultura completamente diferente, uma cultura fria ainda. As pessoas, eu acho que iam começar a evoluir por causa destas segundas e terceiras gerações. Agora era
0: ainda sentiste muito ali o lado soviético da coisa?
1: Sentia-se bastante. E eu acho que a abertura de 2010, 12, 13 para cá, eu acho que as coisas melhoraram muito, até porque o turismo subiu bastante a nível daquilo que é... Até as próprias viagens, não haviam assim tantas viagens. Eu, por vezes, estava ali ao lado de Viena, ao lado, a duas horas de carro, e muitas vezes apanhava o avião em Viena, que era mais fácil do que em Budapeste.
0: Pois. E tens ali Bratislava também.
1: Mas é muito pequena. Bratislava é mais pequena. Tinha bons concertos de Viena na altura. Alguns bons
0: pois
1: concertos.
0: Tinha, e na música eletrónica, então também teve ali uma energia muito. Os Tosca, os Kruder and Off Master, Diana and Camion, coisas assim. Olha, deixa-me cá ver. Tens aqui um tema em português. Trouxeste o GNR também. Fazem parte que faz da tua vida?
1: Fazem parte, esses asas fazem parte dali. Não sei, da minha geração, dos também 13, 14, 15. Era a música portuguesa que se ouvia nessa altura. Quando tínhamos aniversários, já éramos um bocadinho mais adolescentes. Não eram 11, 12, era 13, 14, 15. E essa. Foi a que me ficava mais na. Foi a que me ficou mais na memória. Não sei porquê, mas.
0: Eu acho que fazia parte de um filme. A Mutreza, talvez.
1: Talvez.
0: É, acho que sim, que era.
1: Talvez.
0: Do Espírito Santo e da Cristina Boa Vida. Acho que foi. Que era dele. Era. E de um álbum espetacular que é o Popless, ali Popless. De 2000. Grande disco esse. Vamos ouvir e já vamos falar de. Se a música portuguesa de alguma maneira te mexeu contigo em algum momento além do GNR.

0: Asas Elétricas, GNR, fomos até ao início dos 2000. Já percebi que aquilo que o Reninho escreve-te mexe contigo, não é? Já...
1: Sim, bastante, muito atual. Estávamos a falar até aquela que ele tem na letra que Novos Ricos são à toa. É completamente atual.
0: Completamente, sim.
1: Muito interessante. As letras fazem muito sentido. Uhum. Muito sentido. E por vezes eu acho que os artistas são isso mesmo, conseguem antecipar ou têm essa visão ou essa experiência e preparação nas suas letras do que é o cotidiano e a vida.
0: São se calhar mais perspicazes, não é? Assim olham para...
1: Sim, para o que vem, para o que vem, uhum, ou para aquilo que se escreve que fique.
0: O que não é tão evidente.
1: Que não é nada evidente.
0: Uhum. E ouvi as outras coisas, houve ali aqueles momentos de explosão do rock português, os Chutes, os Delfins.
1: Os Chutes muito, muito novo, porque nós na aldeia, em Negrais, fazíamos um teatro sempre na altura do Natal e recordo-me que houve um ano, nós tínhamos para aí 6 ou 7 anos e fizemos uma abertura que éramos 5 ou 6 a fazer de Chutes em pontapés com música e tudo nessa altura, mas depois não foi muito para aí. Eu acho que é muito importante essa, algumas canções dos Chutes, porque hoje em dia também elas são, até naquilo que é a seleção nacional, a questão da casinha,
0: são
1: que
0: hinos,
1: acaba,
0: não é?
1: são hinos. São hinos. Eu não desgosto, porque tem um peso também importante. Agora, português, não muito.
0: Não puxas o disco para ir ouvir, é isso?
1: Não, porque eu sempre, e falávamos aqui, quando estás fora há muitos anos, acabas por ter aqui outra realidade de outras músicas, de outros artistas, em Itália, em França, em Espanha, uhum, até na própria Hungria, que está sempre a ouvir, como não há nada, tudo em inglês,
0: uhum,
1: e não te apegas tanto àquilo que é a música portuguesa.
0: Marco, se não fosses futebolista, terias sido o quê?
1: Eu seria...
0: Já pensaste nisso ou não?
1: Não, eu seria sempre assador de leitões, porque é aquilo que, eu já o disse também, é aquilo que eu mais gosto de fazer, é aquilo que me traz mais paz, porque eu nasci e cresci a assar leitões, desde os 3, 4 anos que me recordo o que era assar leitões e o que é assar leitões. É algo que faço e que fazemos mesmo enquanto profissional, que a altura, era a altura do Natal, tinha sempre ali uma semana, sempre ajudei e sempre trabalhei nesses 3, 4 dias do Natal e 3, 4 dias da passagem de ano. E as pessoas, obviamente, podem confirmar, porque estou sempre em Negrais.
0: Ainda, mais lá? Ainda vais lá fazer isso?
1: Eu vou sempre, sempre, sempre, sempre. Uhum. E é aquilo que me traz mais paz.
0: E porque... qual é o segredo, vá lá, qual é o segredo de um bom leitão?
1: É o produto.
0: É o leitão em si.
1: É o leitão em si. Se não tiver qualidade...
0: Mas um bom forno a lenha, se calhar, um forno...
1: Porque é sempre a lenha.
0: É sempre.
1: As pessoas, por vezes, não têm noção do que é um forno a lenha. Um forno a lenha é muito grande. Nós temos 4, na TLI são 4 fornos grandes e é tudo a lenha, é essa tradição, mas depois o produto tem que ser bom.
0: Uhum. E o molho também, não é?
1: O molho, sabes que nós cá em baixo, o leitão de Negrais aberto não tem tanto de molho. A bairrada tem mais molho porque ele vai fechado e vai o molho, uhum, quase por dentro. Nós é como o leitão é aberto, é espalmado.
0: Não seca tanto?
1: Não, seca mais... Mas é mais natural.
0: Ok.
1: Podes colocá-lo à parte. Um molho de pimenta, podes colocá-lo à parte.
0: Uhum.
1: Mas é aquilo que me dá mais.

0: e com o dinheiro daquela no banco alavancando posso comprar outra. Eu com 12 anos eu pensava, eu não sabia se isso era possível, mas depois mais à frente comecei a perceber que isso era possível. E diversificar, sim, e depois é a tal questão. Nós...
1: Tu metes também com combustíveis, não é? Com postos de combustível, é isso?
0: Sim, sim.
1: Ainda tens esse negócio?
0: Tenho, mas é só não é exploração, é só a parte própria do aluguer, não faço exploração.
1: Ok.
0: Faço cedência, obviamente, do espaço só. Mas, e várias coisas, eu acho que nós temos que estar sempre, quando se pode, obviamente, não é aqui puxar por aquilo que por vezes os portugueses, ainda há pouco falava com uma amiga, a questão dos portugueses e ter ou não ter estatuto. Eu entendo que os portugueses querem ter um estatuto, todos eles, que não conseguem alcançar, mesmo o dia-a-dia, a vida, nós olhamos para a questão da habitação, que é muito complicada, eu entendo, mas por vezes tu conheces pessoas que podem chegar só a um determinado, uma meta e um valor, mas que estão a olhar para dois ou três mais acima. Isso é querer um estatuto que não se consegue adquirir. E a vida é isso, a vida é tentares diversificar. Obviamente que não sou como os outros que dizem que todos os negócios te correm bem, não. Eu também tenho negócios que correm mal, mas isso é depois é a experiência que te traz essa responsabilidade de assumir ou não os negócios. Agora, eu acho que no futebol é muito importante e nós não temos pouco essa pedagogia de poder haver essa literacia financeira e do acompanhamento. Não existe ainda muito, já existe alguma, mas eu entendo que devia de haver mais.
1: Dá um caminho para percorrer. Olha, vamos aqui a uma das tuas escolhas, que eu acho que é a banda da tua vida, tenho ideia. Os Live, é?
0: Sim, Live é realmente a banda que eu mais gosto. Acabou por depois ter o Ed Kowalczyk, aqui o seu vocalista, um peso muito importante é pelas letras e também pela altura que eu ouço desde há muitos anos. Eu recordo-me quando nós fomos jogar um sub-15 ou sub-16 aos Açores, à Base das Lajes, nós conseguíamos comprar CDs na altura que não tinham impostos e nessa altura eu recordo-me que comprei Live, dois ou três álbuns, e foi aí que comecei a ouvir. E depois, numa altura também, que eu hoje, para mim, para nós é muito fácil explicar e falar, quando tivemos a infelicidade de perder uma filha, com 8 meses, eu ouvia muito Live. E esta canção é algo que, hoje em dia, me traz memórias boas, mesmo num momento de infelicidade.
1: Uhum. E é curioso que no momento de grande tristeza tu tens aqui uma banda que acaba por ter grande energia, não é?
0: Muita energia. Mas depois é a questão das letras, a questão daquilo que te representa a ti, a letra e o momento, é tudo. Acho que é aqui uma união da tua capacidade de conseguir olhar mais à frente e de perceber que não é a música que te vai ajudar a passar o momento, mas, de certa forma, ela também pode fazê-lo.
1: Tu tens uma família espetacular.
0: Sim.
1: É uma família grande.
0: Somos seis.
1: São seis, não é? Mas, naturalmente, que perder um filho é um momento muito, muito doloroso. Há um antes e depois, eventualmente, nessa perda. Embora fosse ainda muito...
0: Sim.
1: 8 meses, não é?
0: 8 meses.
1: Mas mesmo assim...
0: Sim, para nós, é, hoje em dia, obviamente... É fácil no sentido que percebemos que foi há muitos anos e conseguimos ultrapassar, porque acabamos por ter logo a seguir a Laura. Mas eu na altura, e para te dizer, eu acho que poucas vezes referi isto, eu achava que era o homem mais forte do mundo e que ia manter aquela que é o meu low profile e a minha capacidade de disciplina lá em cima. Isso aconteceu por 2 ou 3 semanas, porque depois acabei por ter... quase uma depressão, obviamente, que só hoje é que sei o que é uma depressão e consegui ultrapassar, obviamente com a ajuda da Lourdes, da minha família, mas também sozinho, nos momentos e com a música. E esta música diz-me muito por isso também. Não foi a música que me ajudou, mas a música é um veículo muito importante para poder libertar.
1: Dolphins Cry, vamos ouvir os Live.

0: Os Live, uma das escolhas do Marco Caneira, que está no índice médio de felicidade de hoje. Marco, já estamos aqui na reta final. Esta é uma das bandas da tua Sim. vida, já percebi. Ouviste em loop, é isso? Ouviste
1: muitas vezes.
0: Já percebi que foi e
1: vezes.
0: Tem esta importância de um momento Sim. difícil na Sim. tua vida, não é? Isso é bom ter essa complicidade com as canções, nos acalmar,
1: para mim
0: ajudarem a compreender o que acontece à nossa volta e o que
1: sim, ajuda. Obviamente tu dás a importância que queres à música. Por exemplo, entrei aqui, eu sou muito, não sou de superstições, mas gosto muito de gatos pretos e tem aqui um gato preto aqui
0: entrada aí. Nunca reparei.
1: Mas sim, tu dás aquilo que queres às coisas, e neste caso este grupo e esta canção, para mim é importante, é acalma-te por vezes aquilo que são os teus pensamentos. Eu acho que todas as pessoas têm isso, porque a música também faz isso.
0: Claro que
1: sim. Alegria, tristeza, acaba por ser aqui um equilíbrio.
0: Olha, ainda não falamos, e para terminar, que estamos mesmo na reta final, do teu novo mundo, que é a televisão, não é?
1: Já,
0: de repente tornaste também uma figura da televisão. Agrada-te, gostas?
1: Agrada-me muito. Estamos em 2026, não sei, quase há 10 anos.
0: Já lá vão 10 anos.
1: Quase. Eu penso para 10 anos. Agrada-me muito porque é satisfatório para mim. Quando saio à rua, porque eu sou uma pessoa comum e vou às compras, vou a todo lado, e as pessoas são gratas e falam comigo, porque a pedagogia é importante. Eu acho que nós temos de ter essa noção, essa capacidade de tentar informar. E obviamente tu há mais anos do que eu, e como jornalista, e o respeito é muito grande, porque a informação ela tem que ser dada, mesmo como eu, que sou alguém que está só a ter a sua opinião. Mas é uma opinião que tem que ser veiculada na sinceridade e na chancela, obviamente, neste caso da SIC e da SIC Notícias.
0: Claro, e tu apelas muito e falas em função daquilo que conheces também, sim, que é a tua sim. realidade, do mundo do futebol, conheces bem por dentro, e isso também te ajuda bastante. Mas eu acho que, eventualmente, um dos teus trunfos é que tu alimentas e traz consciência disso, é a ponderação.
1: Não se deve entrar. Não quer dizer...
0: Naquela louco, na vertigem, muitas vezes...
1: Não, a vertigem não se pode entrar na vertigem. Não quer dizer que um ou outro dia tu não possas,
0: porque não te falta a tampa,
1: quase ultrapassar aquilo que é a tua linha, ou que a tua linha de raciocínio, dessa tranquilidade, porque eu acho que nós temos que ser sérios, temos que ser sinceros, e na comunicação, na questão do jornalismo, ou quem está em frente a milhares de pessoas, não inventar e não mentir, porque para isso o ruído e aquilo que é que são as pessoas, acabam por perceber, e por vezes temos minorias, até neste caso que falávamos, a questão do Ronaldo e de Jorge Jesus, sem nenhum sentido. É porque as pessoas por vezes não têm, e eu não é puxar dos galões, mas são muitos anos dentro do balneário, são muitos anos como profissional, e por vezes a minha sensibilidade e experiência consegue transmitir, é por vezes aquilo que eu quero transmitir às pessoas, que não alimentem uma coisa que é só um ruído, eu entendo, para vender para audiências, mas isso não faz bem à sociedade, porque, volto a dizer, eu já o disse, e eu sou apologista.
0: Polariza,
1: disso.
0: Não é? Hoje é o branco.
1: Sim,
0: e
1: eu sou apologista disso. É porque hoje tenho a noção que o futebol, para mim, é o setor que tem mais peso social na cabeça das pessoas, seguramente mais que a política, porque o futebol acaba por ser aqui um mundo onde toda a gente é treinador, toda a gente opina, toda a gente diz bem, diz mal, e quer estar inserido. O futebol, nós somos 11 milhões ou 12 milhões, eu acho que 6, 7 ou 8 milhões acabam por ter aqui, todos eles, a sua opinião e o peso social das alegrias, das tristezas, e isso reflete-se na economia portuguesa. Por isso é que nós temos que ter, essa ponderação. Legal.
0: Olha, estamos a terminar. Vamos terminar com Bush, que é a tua última escolha. Ajuda-me lá só rapidamente em que parte da tua vida que isto entra.
1: Bush,
0: adolescência ainda, não é?
1: Adolescência ainda também é um bocadinho mais pesado. É como live, mas acaba por ter aqui uma extensão maior, ainda hoje, uma extensão importante daquilo que é o rock. Nós, na altura, também acabámos por ter aqui um ou dois concertos em Lisboa, eu com os meus amigos, com aí já 16 anos, 16, uhum. 17, porque foi tudo muito rápido, e tivemos ali um grande concerto em Lisboa, onde, na altura, obviamente, consumimos álcool e as coisas extravasaram.
0: Descambaram, foi? E tu gostas de festa desde muito tempo, desde muito cedo, porque é engraçado que tu a determinada altura disseste-me assim: olha, põe lá isto. Isso, é verdade ou não é verdade?
1: É verdade, mas isso é algo que é...
0: Kim Barreiros é o quê?
1: Kim Barreiros é algo extremamente interessante, porque o Kim Barreiros ia aos estágios da Seleção Nacional.
0: Ah.
1: E também tenho outra história de Kim Barreiros num estágio da Seleção Nacional, que é um colega meu, não vou dizer quem é, mas a determinada altura diz: Kim, toca aí o Apito ao Comboio. E ele diz assim: essa música não é minha. E também vem daí, porque há em mim esse momento do Kim Barreiros e depois das festas, obviamente, uhum. daquilo que são as romarias.
0: Ali à volta da Graça também havia, não é?
1: Fazia
0: parte.
1: Sempre.
0: Está bem, olha, obrigado.
1: Foi um
0: gosto
1: agradeço.
0: Ter-te por aqui. Foi uma conversa muito simpática. Vamos terminar com Bush. Pois. Dizer só que o Índice Médio de Felicidade é também um podcast. 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
1: Ninguém sabe muito bem quem inventou o papel higiênico. No entanto, tal como muitas outras coisas, os primeiros indícios de uso do papel para limpar o rabiosque vêm da China, por volta do século VI. O norte-americano Joseph Gatty é apresentado como um dos inventores do rolo de papel higiênico. Curiosamente, este vendia o papel como um produto médico anti-hemorroidas. A ideia do rolo de papel higiênico perfurada é atribuída ao também norte-americano Seth Wheeler, que registrou a patente em 1891. A Scott Paper, ainda hoje uma das marcas mais importantes deste mercado, populariza o produto, nomeadamente através da sua distribuição em hotéis. Facto realmente importante. Sabem aquela velha discussão sobre a posição correta de pendurar o papel higiênico? Se deve ser com a folha para a frente ou com a folha para trás? As imagens que Seth Wheeler entregou para registar a patente do rolo trazem luz a esta velha guerra. Deve ser colocado para a frente.
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2: 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Moderada por Rui Tendinha, a sessão abordará o contexto histórico, os desafios da adaptação cinematográfica e o processo de criação desta produção que estreia nas salas de cinema a 29 de outubro. O encontro esse está marcado para dia 19 de outubro às 18h30 na FNAC Chiado. A entrada é livre. A FNAC Chiado recebe Rita Nabais para a apresentação do livro A História do Rock Português para Pais Fanáticos e Filhos com Pancada. Livro ilustrado por Tiago Albuquerque, que percorre mais de 6 décadas de música feita em Portugal. Das bandas pioneiras dos anos 60 às novas gerações, a obra revisita artistas, canções e movimentos que marcaram a história do rock nacional. A sessão, que contará com a presença especial de Sérgio Godinho, está marcada para dia 23 de outubro, às 18h30, na FNAC Chiado. Entrada é livre.
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2: Ora, um livro que eu recomendo é O Tecnofeudalismo, do Yannis Varoufakis. Recomendo para todos os que queiram compreender não só de que fatores é feita a nossa atual realidade sociocultural e as suas matrizes económicas e políticas, como também perceber toda a evolução de fatores e parâmetros que nos fez chegar até aqui. Portanto, para conectar a evolução do século XX ao século XXI, este é o livro. 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

Sejam bem-vindos a mais um Perdida na Música. Eu sou a Maria e trago de volta a nossa máquina do tempo, que hoje aterra em 1994, um ano estranho, luminoso e sombrio, tudo ao mesmo tempo. Lá fora, o mundo parecia acelerar em várias direções. Nelson Mandela tornava-se presidente da África do Sul depois das primeiras eleições multirraciais do país. O Canal da Mancha passava a ligar França e Reino Unido por um túnel. A internet começava a deixar de ser território de poucos e a aproximar-se devagar da vida quotidiana. E na música, 94 ficaria marcado por discos que ainda hoje carregam uma energia muito própria. Foi também um ano de perdas, de ruído, de desencanto e reinvenção. O rock alternativo, que poucos anos antes tinha entrado pela porta da frente da cultura popular, vivia agora o peso da sua própria exposição. O grunge já não era apenas uma cena local de Seattle, era uma linguagem global. E é precisamente em Seattle, no noroeste dos Estados Unidos, que começamos esta viagem. Cidade de chuva, guitarras densas, cafés, editoras independentes e bandas que fizeram da tensão entre peso e vulnerabilidade uma marca da época. Depois dos Nirvana, dos Pearl Jam e dos Alice in Chains, os Soundgarden ocupavam um lugar muito próprio, mais pesados, mais psicadélicos e mais próximos do metal. Em 94 lançam Super Unknown, o quarto álbum da banda e aquele que os levaria definitivamente ao grande público. Black Hole Sun tornou-se a canção mais reconhecível, uma espécie de melodia solar atravessada por imagens inquietantes, quase surrealistas, como se a paisagem americana fosse derretendo lentamente diante dos nossos olhos. O videoclipe ajudou a fixar esta canção como uma das imagens definitivas dos anos 90. E continuamos no noroeste americano, saímos de Seattle e descemos um pouco pelo mapa até Portland. A distância não é grande, mas a mudança de escala é enorme. Deixamos para trás o peso monumental do grunge e entramos num quarto mais pequeno, numa gravação mais frágil, quase caseira, onde cada ruído parece fazer parte da canção. É aqui que encontramos Elliott Smith. Em 94 lança Roman Candle, o seu primeiro álbum a solo, e grande parte foi gravada em casa, num 4 pistas, com uma economia de meios que acabaria por se tornar parte essencial da sua linguagem. Vamos escutar Drive All Over Town.

Deixamos Portland e a intimidade de Elliott Smith para trás, atravessamos os Estados Unidos de oeste para leste e aterramos em Nova York. Mudamos de costa, de ritmo e de linguagem e entramos no coração urbano dos anos 90. Ruas, esquinas, clubes, rádios, bairros inteiros a pulsar ao som do hip-hop. Em 94, The Notorious B.I.G. lança Ready to Die, o seu álbum de estreia, e muda para sempre a paisagem do rap americano. Nascido em Brooklyn, como Christopher Wallace, Biggie aparece no momento em que a Costa Oeste dominava grande parte da atenção mediática do hip-hop. Mas Ready to Die recoloca Nova York no centro da conversa com uma narrativa crua, atravessada por humor, violência, vulnerabilidade e uma presença vocal absolutamente inconfundível. Escutámos Big Poppa, um dos grandes momentos deste disco, construída sobre um sample de Between the Sheets dos Isley Brothers. A canção mostra o lado mais sedutor, descontraído e luxuoso de Biggie. É uma das faixas que melhor revela a sua inteligência rítmica, aquela forma aparentemente fácil de deslizar sobre o beat, de controlar cada pausa, cada rima, cada mudança de intenção. Depois de Elliott Smith, Big Poppa abre-nos aqui outra América, quente, cheia de estilo e autoconfiança. E ainda em Nova York, aceleramos dentro da própria cidade e encontramos outra forma de fazer o hip-hop colidir com tudo à sua volta. Os Beastie Boys lançam Ill Communication, um disco que confirma aquilo que a banda já vinha a construir desde os anos 80, a recusa total de ficar quieta dentro de uma só categoria. Nascidos num ambiente punk nova-iorquino, transformados em fenómeno hip-hop com License to Ill e depois reinventados com a colagem sofisticada de Paul's Boutique e a liberdade instrumental de Check Your Head. Os Beastie Boys chegam a 94 como uma espécie de laboratório ambulante da cultura urbana americana. Sabotage é o momento mais explosivo do álbum, é curta, direta, furiosa e ao mesmo tempo cheia de teatralidade. O videoclipe realizado por Spike Jonze, com a sua paródia às séries policiais dos anos 70, ajudou a fazer Sabotage também um dos grandes ícones visuais e sonoros desta década.

E agora a máquina do tempo deixa Nova York em estado de combustão, atravessamos o Pacífico e fazemos um salto enorme até ao Japão. Aterramos em Tóquio, uma metrópole onde, nos anos 90, a música pop parecia estar a abrir novas portas, cruzando eletrónica, dub, soul, psicadelismo, city pop, rock alternativo e uma liberdade muito particular de experimentar sem pedir licença. É aqui que encontramos os Fishmans, uma banda fascinante e inclassificável da música japonesa dos anos 90. Formados no final dos anos 80 em Tóquio, os Fishmans tinham no centro a voz frágil e etérea de Shinji Sato e foram construindo um som cada vez mais flutuante, onde o dub e o reggae se misturavam com dream pop e eletrónica. Em 94 lançam Orange, um disco ainda muito ligado a uma fase mais solar e colorida da banda, antes das longas viagens hipnóticas que viriam a marcar os álbuns posteriores. Escutamos Vasurechau Hitotoki, que significa um momento para esquecer.

E de Tóquio seguimos para o norte da Europa, a máquina do tempo aterra na Suécia, mais precisamente em Estocolmo, para encontrar uma voz que nos anos 90 parecia cantar sempre a partir de um lugar ligeiramente deslocado do mundo. Stina Nordström é uma das figuras mais singulares da música sueca desta década. Em 94 lança And She Closed Her Eyes, o seu segundo álbum, e aprofunda uma linguagem muito própria. Frágil cinematográfica, cheia de silêncio, respiração e detalhes mínimos. A sua voz quase infantil não procura a imponência, aproxima-se do ouvido como quem conta um segredo. Little Star é uma das canções centrais deste disco e haveria de ganhar uma vida particular quando foi incluída na banda sonora de Romeu e Julieta em 96, mas antes dessa associação ao cinema já a canção tinha uma força visual muito própria. E deixamos Estocolmo e seguimos para o Reino Unido. A máquina do tempo aterra agora em Manchester, uma cidade que nos anos 80 e 90 foi uma espécie de laboratório emocional e sonoro. Da herança pós-punk dos Joy Division e dos The Smiths à euforia dançável dos Happy Mondays e dos Stone Roses, Manchester carregava já uma mitologia própria. É neste cenário que em 94 os Oasis lançam Definitely Maybe, o álbum de estreia que os transforma quase de um dia para o outro num fenómeno nacional. Os irmãos Liam e Noel Gallagher chegam com arrogância certa para o momento. Canções grandes, refrões desenhados para multidões. Supersonic foi o primeiro single da banda e tem muito desta declaração inicial, gravada quase como um acidente feliz em Liverpool, depois de uma sessão falhada para outra canção, nasceu rapidamente e acabou por se tornar numa espécie de manifesto. Supersonic é a porta de entrada para o universo Oasis e para uma certa ideia de 1994 no Reino Unido. Um momento em que o Britpop começa a ocupar o centro da cultura popular britânica, com Manchester a reclamar novamente o seu lugar na história.

E seguimos para sul, em direção a Londres, depois da entrada fulgurante dos Oasis, com a insolência de uma banda a chegar para ocupar espaço, a máquina do tempo encontra agora um outro nome britânico. Não no início da história, mas num capítulo já tardio, já carregado de memória, legado e tensão interna. Em 94, os Pink Floyd lançam The Division Bell, o segundo álbum da banda sem Roger Waters e o último disco de estúdio com material original durante muitos anos. O grupo já vinha de uma longa metamorfose e The Division Bell é um disco muito marcado pela ideia de comunicação ou pela dificuldade dela. O próprio título remete para o sino usado no Parlamento Britânico para chamar os deputados a votar, mas no álbum essa imagem parece abrir-se para conflitos mais íntimos. Distância, silêncio, mal-entendidos, relações que se quebram por falta de palavras ou por palavras que chegam tarde demais. Escutámos What Do You Want From Me, que surge neste universo como uma intensidade muito própria. Há aqui o peso de uma banda que continua a soar imensa, mas também uma espécie de cansaço adulto numa consciência de feridas antigas. Ainda em Londres, encontramos agora uma banda que em 94 parecia olhar para o Reino Unido com outros olhos, menos cósmicos e mais urbanos. Falamos dos Suede, que lançam Dogman Star, o segundo álbum e talvez o seu disco mais ambicioso e atormentado. É um álbum marcado por tensão interna, seria o último com o guitarrista Bernard Butler, mas também por uma visão estética muito forte. Se o Britpop estava prestes a tornar-se mais solar, mais celebratório e mais cotidiano, os Suede pareciam insistir num romantismo escuro e quase decadente. Heroin é uma canção que joga com ambiguidade, pode ser lida como figura feminina, como fantasia, como dependência e como obsessão.

E continuamos em Londres, mas mudamos novamente de ângulo. Depois do dramatismo noturno dos Suede, a Máquina do Tempo encontra uma banda que também habitava a capital britânica, mas que parecia sintonizada com frequências muito diferentes. Em 94, os Stereolab lançam Mars Audiac Quintet, um disco que consolida o seu som tão reconhecível. Teclados vintage, ecos de krautrock, lounge, pop francês, eletrónica analógica e uma espécie de modernismo retro. Escutámos Ping Pong, um dos momentos mais brilhantes do álbum, uma canção politicamente afiada que olha para os ciclos do capitalismo, para crises, recuperações, colapsos e repetições. Como se a economia mundial fosse precisamente esse jogo de ping-pong sempre a bater de um lado para o outro. E agora, regressamos a casa. Saímos da capital britânica e aterramos em Lisboa. Depois das guitarras, do hip-hop, do grunge, do Britpop, da pop experimental e das cidades que fomos atravessando, chegamos agora a um território onde a música respira de outra maneira. É aqui que encontramos Mário Lajinha. Em 94, Mário Lajinha edita Hoje, um disco fundamental no seu percurso a solo e também um momento importante para pensar o jazz português deste período. Pianista de enorme imaginação harmónica, Lajinha vinha já de um caminho ligado ao jazz, à improvisação e a várias formas de diálogo com a música portuguesa. Mas o que o torna tão especial é precisamente a dificuldade em arrumá-lo numa só gaveta. Há nele o rigor do músico de formação sólida, a liberdade do improvisador, a delicadeza do melodista e uma relação muito própria com a canção. Fuga é uma peça cujo título sugere partida, velocidade e talvez evasão. Mas a música de Mário Lajinha raramente se limita a uma ideia literal. Há nela uma energia de viragem interior, frases que parecem abrir caminho, harmonias que mudam subtilmente a paisagem, uma tensão entre estrutura e liberdade, como se a composição soubesse exatamente para onde vai, mas quisesse descobrir o percurso no momento em que acontece.

0: E assim chegamos ao fim desta viagem por 1994. Começámos em Seattle com o Soundgarden a transformar o grunge. Seguimos para Portland, onde Elliott Smith nos mostrou que uma canção quase sussurrada pode carregar o peso inteiro de uma cidade. Atravessámos os Estados Unidos até Nova York, entre o carisma noturno de Biggie e o caos incendiário dos Beastie Boys. Depois cruzámos o Pacífico até Tóquio com os Fishmans a deixarem a música flutuar entre dub, pop e sonho. Subimos até Estocolmo com Stina Nordenstam e a sua delicadeza e entramos no Reino Unido, primeiro pela porta frontal de Manchester, com os Oasis a anunciar uma nova confiança britânica, depois por Londres, entre a memória dos Pink Floyd, o dramatismo dos Suede e a inteligência pop dos Stereo Lab. E finalmente regressámos a Lisboa com Mário Lajinha para lembrar que uma viagem musical não precisa apenas de atravessar continentes, pode também mudar a nossa forma de ouvir. A máquina do tempo fica por aqui, mas as canções continuam, como sempre, a fazer aquilo que as melhores canções fazem. Guardar lugares, atmosferas, vozes e momentos que já passaram, mas que voltam a existir cada vez que carregamos no play. Eu sou a Maria, obrigada por viajarem comigo. Encontramo-nos no próximo programa para mais uma volta no Perdida na Música.
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